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1: Esse foi o Jaco Pastorius, a música do próprio Jaco, 6-4 Jam. Jaco, que foi um dos

Nosso WhatsApp DDD 21 997100537. Abraços neste bloco vão para o Itamar e a Marinete Santos de Itaboraí, Paulo Reis de Pedra de Guaratiba, Andréa Brum de Marechal Hermes, Guilherme da Tijuca, Manuel Tuller de São Gonçalo, Nelly Machado de Caraguatatuba em São Paulo, Edenilson de Aricanduva também em São Paulo, Guilherme e Olga nos ouvem do Pontal do Paraná. Abraços também para o Paulo César do Fonseca em Niterói, Fábio Xavier de Ipanema, Irã Delgado da Tijuca, Ronaldo Viana de Itaipuaçu, Edu Ventura de Belo Horizonte, Minas Gerais. E abraço também para a turma toda que está celebrando o aniversário da Dona Leia, o Fernando, Henriette, Luísa, Léo, Carlos, Clarissa e Gabriel lá no Pechincha. Dona Leia, parabéns, saúde, paz, luz, tudo de bom para a senhora, viu? Muito bom ter a família unida, não é? E saber que vocês estão curtindo o programa juntos aí, viu? Billy Childs é um pianista e compositor premiado com vários Grammys. Sua música une jazz contemporâneo, elementos clássicos e narrativa emocional com grande sofisticação. Reconhecido por sua criatividade e domínio técnico, é um dos nomes mais importantes do jazz atual. Vamos ouvi-lo na música do próprio Childs, Dance of Shiva. 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
1: Essa foi Hey Matt, com Oliver Pillett, música do próprio Oliver Pillett. Heimat é uma palavra alemã que quer dizer terra natal. O Oliver Pillett é um pianista e compositor contemporâneo de linguagem refinada, música que une o jazz, atmosfera e escrita pessoal com sensibilidade e muita clareza, toca elegante, visão moderna. E antes ouvimos Billy Childs com Dance of Shiva, música do próprio Billy Childs. Abraços neste bloco vão para Cristiano Módica, de Pendotiba, Niterói. Abraços também para o Alex Toste, de Paciência, João Paulo, da Tijuca, André Alecrim, do Lins de Vasconcelos. Abraços para o Ronaldo, do Morro da Conceição, e para o filho do Ronaldo, Davi Nelson. Abraços para Alessandra e Leandro, do Irajá. Quanto tempo vocês não participam. Eu sei que vocês estão sempre ligados aqui no Jazz Livre. Um abraço para vocês, viu? André Bikes, de Minas Gerais. Abraço também para o Evandro Oberlander, de São Francisco, Niterói. Mandando abraço para a prima Lilian Carneiro, de Icaraí, Niterói. Também ouvinte assíduo aqui do Jazz Livre. Arley Maia, de Campo Grande. Está nos ouvindo no Radiosnet. Obrigado pela companhia, Arley. Abraços também para o Antônio Joaquim e Adelaide do Catete, que mandam um abraço para a dona Eduardina Allende, aos 86 anos aqui no centro, ex-discotecária da Rádio Nacional e Roquete Pinto. Dona Eduardina, um grande abraço, viu? Abraços também para o Marcelo Correia, da Barra da Tijuca, mandando um abraço para a esposa Mariana e também para a sobrinha Ana Vitória, apresentando o programa para Ana Vitória. Oi, Ana, espero que você esteja gostando do programa, viu? Um grande abraço para você. Alessandro Dutra, da Praça da Bandeira, e Jenny Cristine, do Colégio, aqui no Rio. Obrigado pela companhia também, Jenny. Nós seguimos agora com o Wynton Kelly, que foi um pianista de excepcional swing e elegância, integrante do quinteto de Miles Davis, participou de gravações históricas. Vamos ouvi-lo em Do Nothing Till You Hear From Me. A música é de Duke Ellington e Bobby Russell. 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
1: Essa foi Didi Train com Charles Mingus, na música do próprio Mingus, que foi um dos maiores contrabaixistas, compositores e líderes de grupo da história do jazz. Antes ouvimos Wynton Kelly com Do Nothing Till You Hear From Me, música de Duke Ellington e Bob Russell. Tudo bem com você nesta sexta-feira? Muito bom ter a sua companhia aqui no Jazz Livre. Melhor ainda, a sua participação pelo nosso WhatsApp, DDD 21

99710-0537. Abraços agora para Elisângela Ferreira, de Bangu, Paulo Roberto Silveira, de Brás de Pina. Quem mais aqui? Uma mensagem do Antônio Marcondes, de Vila Isabel. Obrigado pela mensagem carinhosa, viu, Antônio? Um grande abraço, amigo. Obrigado pela sua companhia. E um abraço também para o Manuel Cardoso, de Copacabana. Toshiko Akiyoshi é uma das grandes pianistas, compositoras e arranjadoras do jazz. Nascida no Japão, construiu uma carreira internacional de enorme alcance, especialmente à frente de sua big band. Uma escrita orquestral, swing, musicalidade que a consolidaram como uma das vozes mais importantes da grande orquestra. Vamos ouvi-la agora com um tema da própria Toshiko Akiyoshi, United Notions. 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

Easy to Love, com Cecile McLaurin Salvant, música de Cole Porter. Antes ouvimos Toshiko Akiyoshi com United Notions, música da Toshiko Akiyoshi. É isso, muito bom ter a sua audiência, a sua companhia aqui no Jazz Livre. O programa de hoje vai chegando ao fim. Abraços finais no programa de hoje vão para o Roberto Ribeira, de Pelotas, Rio Grande do Sul, nos ouvindo hoje em companhia da Paola. Obrigado pela companhia, Paola, Roberto. Um grande abraço para vocês aí em Pelotas, viu? Um abraço também para o Jaime, Gabriel, Regina e Maurício, que nos ouvem de Niterói. Convido você a seguir nosso perfil nas redes sociais, @RadioMac. Lá você tem mais informações sobre o Jazz Livre, programas que já foram ao ar, vídeos de programas e das nossas coberturas lá em Rio das Ostras. Muito material para você ali no nosso perfil, @RadioMac, viu? O Jazz Livre tem produção de Anderson Domingos e Carlos Soca, sonoplastia de Silas Mendes, coordenação de programação de Rodrigo Soprana. Eu sou o Sidney Ferreira, espero que você tenha gostado do programa de hoje. Desejo a você um excelente final de semana e a gente se encontra certamente no próximo Jazz Livre. Tchau!

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19: Olá, boa noite. Eu sou o Pedro Pontes e a partir de agora eu ofereço a você o que há de melhor na música instrumental brasileira e universal, o que há de melhor no jazz, no blues, na música clássica e, claro, o que há de melhor em todas as bossas. A programação musical é de Cacá Santiago, a sonoplastia de Jaime Batista e edição de Juliana de Souza. Nós começamos o programa desta sexta-feira com a belíssima voz da saudosa Gal Costa na música de Gilberto Gil, Lavagem do Bonfim.

0: Você ouviu o Samba Jazz Trio, formado por Kiko Continentino no piano, Luiz Alves no baixo e Clauton Salles na bateria e também no trompete, na música de Continentino, Quero Quero. E abrindo todas as bossas desta sexta-feira, Gal Costa na música de Gilberto Gil, Lavagem do Bonfim.
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0: E nós seguimos agora com a voz da música ocidental do século XX, Frank Sinatra, na música de Cole Porter, I've Got You Under My Skin.

Você ouviu a Rio Jazz Orquestra na música de Beth Colden, Adolph Green e George Stein, Just in Time. E a primeira, a voz do grande crooner do século XX, Frank Sinatra, na música de Cole Porter, I've Got You Under My...

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0: E nós seguimos o Todas as Bossas com a cantora Stacey Kent na música de Gainsbourg, C'est Petit Rien.

0: Você ouviu o sax belga de Idriss Boudrioua na música de Vitor Assis Brasil, Waltz for Phil, e a primeira cantora americana Stacey Kent na música C'est Petit Rien.
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0: Nós seguimos agora com duas grandes cantoras, Belo Veloso e Maria Bethânia, na música de Alexandre Leão e Mabel Veloso, Brincando.

0: Você ouviu em todas as bossas duas gerações de gaita. O garoto, né, Gabriel Grossi, seu quinteto, e o genial Maurício Enhorn, na música de Durval Ferreira e Maurício Enhorn, Batida Diferente. E a primeira, duas grandes cantoras, Belo Veloso e Maria Bethânia, na música de Alexandre Leão e Mabel Veloso, Brincando.
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0: Nós seguimos agora com o mago das cordas, Cláudio Menandro.

0: Você ouviu o grupo cubano Buena Vista Social Club na música de Sérgio González Ciaba, El Cuarto de Tula, e a primeira, Cláudio Menandro, na música de Walter Branco, Ponteio.
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0: Vamos agora para o último bloco do Todas as Bossas desta sexta-feira. É sextou, moçada, com o contrabaixista e arranjador Adriano Gifone, na música do próprio Gifone, Samba Partido.

0: E nós terminamos o Todas as Bossas desta sexta-feira com a cantora e pianista Leila Pinheiro na música de Johnny Alf, Rapaz de Bem. E a primeira foi a música do contrabaixista e arranjador Adriano Gifone, Samba Partido. Meu querido ouvinte da Rádio MEC, eu me despeço desejando você um ótimo fim de semana. Lembrando que a programação musical é de Cacá Santiago, a sonoplastia de Jaime Batista, a edição de Juliana de Souza e a apresentação de Pedro Pontes. Conto com você na segunda-feira, em Todas as Bossas, de 10 às 11 da noite. Aproveite sua sexta-feira e um excelente fim de semana. Até segunda!
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1: Hoje vamos apresentar o segundo programa do ciclo em que abordamos a obra do Francisco Mignone, eminente compositor brasileiro. E, como sempre, vamos iniciar com seu depoimento concedido ao Museu da Imagem e do Som do Rio de Janeiro no dia 15 de outubro de 1968. Vamos começar quando ele fala dos seus estudos do ginásio.
2: Ora, o primeiro ginásio que eu frequentei foi o de Ciências e Letras, onde meu pai ensinava flauta e piano complementar. Nesse ginásio havia outros professores italianos de música, que era o Silvio Motto, que mais tarde foi meu professor de piano, e Ernesto Castagnoli, cujo filho era um engenheiro que há pouco faleceu no Rio, muito renomado e muito respeitado. Agora, os meus estudos na escola não foram regulares. Eu pulava de uma escola para outra e tal. Afinal, decidiram que eu ficasse no Ciências e Letras. Fiquei no Ciências e Letras e guardo uma lembrança muito engraçada. Como no espírito da juventude daquele tempo permanecia ainda a lembrança dos conflitos entre italianos e brasileiros devido aos protocolos que havia, não sei o que e tal. Então, os italianos eram considerados quase como inimigos. A juventude inexperiente, quando eu cheguei no colégio, a primeira coisa que eu recebi foi uma tunga, uma surda, chamando de carcamã, italianozinho sujo, essas coisas todas, né? E até me lembro que uma pessoa interveio, um colega, o Dilon Penteado, senão um judeu desse italianozinho e tal, e protegeu. Foi a primeira impressão que eu tive muito desagradável do colégio. Mas, por sorte, nesse colégio, jogava-se muito futebol no recreio. Formavam turmas A, B e C. Isso, naturalmente, como eu gostava e gostei e gosto de futebol ainda hoje, me animou muito. Eu gostava muito de jogar futebol. E, casualmente, neste colégio, nas classes superiores, havia uma porção de estudantes que jogavam nos times de futebol da Associação Paulista. Era o Paulistano, o Palmeiras, o Mackenzie, o Americano, o São Paulo Atlético. Mas fiquei muito ligado, essa parte aí me prendia o colégio extraordinariamente. E eu jogava futebol, joguei futebol até os 15, 16 anos. E nunca deixei de frequentar futebol. Ainda hoje eu gosto de uma boa partida de futebol. Muitas vezes eu prefiro uma boa partida de futebol a um mau concerto. Bom, e estava dizendo, nos colégios formavam-se esses times de futebol. Tinha o anglo-americano, o inglês-americano, o Mackenzie, o Macedo Soares, o Vila Buarque, vários colégios. E formaram o campeonato dos times de futebol dos colégios, de onde saíam os melhores jogadores da época. Ora, negro não tinha vez, mas admitiam negro jogando futebol naquele tempo. Não sei porquê, mas havia esse. O negro só muito mais tarde apareceu no futebol com grande vantagem sobre o branco, como sabemos, né?
1: Vamos iniciar musicalmente o programa de hoje com uma obra de 1956, Festa na Bahia, de Francisco Mignone, para duplo octeto de cordas, com a Orquestra de Câmara da Rádio MEC, regência de Mário Tavares. Essa gravação foi realizada no dia 11 de janeiro de 1959.

0: de Francisco Mione, ouvimos Festa na Bahia, para duplo octeto de cordas, com a Orquestra de Câmara da Rádio MEC, regência de Mário Tavares. A seguir, vamos focalizar as valsas de esquina de Francisco Mione, com a participação da pianista e esposa do compositor Maria Josefina Mione. Então vamos falar agora das valsas imortais do Francisco Mione, falando da parte mais conhecida da obra dele para piano, que são as valsas de esquina. E eu queria que você falasse dessas valsas.
1: As valsas de esquina que ele dedicou a vários amigos dele, todas são diferentes. Cada uma tem um clima diferente, mas sempre com a presença do violão, da flauta, da clarineta, porque elas são praticamente populares, né? Vêm do popular. As 12 valsas de esquina, como eu sempre converso com você, elas são cada uma diferente da outra. A primeira começa com violão, o pizzicato violão, ele me ensinou como é que eu deveria tirar o som do violão. Depois tem uma parte bem expressiva, é uma valsa que agrada muito. A segunda é uma valsa que tem o violão presente o tempo todo na mão esquerda. A terceira já é uma expansão, é uma quase que uma área de ópera. Ela é muito, muito apaixonada.
0: Então, vamos ouvir na sua interpretação as três primeiras valsas de esquina. Primeira valsa em dó menor, segunda valsa em mi menor e terceira valsa em lá menor.

0: Ouvimos as valsas de esquina de Francisco Mione, números 1, 2 e 3, na interpretação de Maria Josefina Mione, que está conversando conosco sobre as obras do Mione. Ô Maria Josefina, essas valsas de esquina se inspirou na juventude dele em São Paulo, né? Nas serestas. Né?
1: Exatamente.
0: A gente ouve flauta, ouve clarineta, né?
1: Aí tocava também para as namoradas que ele tinha lá. Fazia serenatas embaixo das janelas. Muitas vezes levava um balde de água em cima, mas era ela. Foi daí que partiram as valsas de esquina.
0: E sobre a interpretação delas, que o Francisco Mione não gostava que tocasse muito devagar.
1: Não, ele sempre me dizia que ele não gostava de ouvir a obra dele arrastada. Era a pior coisa para ele, arrastado. Perdia o interesse musical. Existe tem que obedecer o compasso da valsa, que é ternário, por quê? Fazer uma marcha fúnebre, não é? Não tem porquê.
0: Então, eu queria que você falasse agora da valsa número 4 em si menor, da número 5 em mi menor e da número 6 em fá menor.
1: A número 4 é intimista. Precisa que o intérprete entregue um pouco esse clima íntimo do autor, né? A número 5 talvez seja a mais fácil delas, que é a mais tocada também. Tem uma frase muito bonita no início, sempre com o toque do violão, procurando fazer como o Mignone sempre dizia. Ele respeitava a interpretação de cada um, desde que fosse de bom gosto. Pode ficar todo mundo dar sua contribuição. E a número 6 começa com um arpejo com um toque do violão, sempre o violão. Procurar esse som do percutido do violão. E usar pouco pedal, porque às vezes o pedal prejudica o som do violão. Já não é mais violão. Se coloca pedal, já não é mais violão.
0: Tá certo. Então, vamos ouvir valsas número 4, 5 e 6 de Francisco Mione, na interpretação de Maria Josefina Mione.

0: Na interpretação de Maria Josefina Mione, ouvimos de Francisco Mione, Valsas de Esquina, números 4, 5 e 6. Ô Maria Josefina, agora fale um pouco da valsa 7, que é em Sol menor, a 8 em Dó menor e a 9 em Lá menor.
1: Bem, a número 7 é uma valsa profundamente triste, muito, muito assim, com um clima muito intimista, e que pede que o intérprete tire um som bonito, que a mão esquerda é que prevalece ali. Eu tenho ouvido muito essa valsa arrastada, e eu penso que não é por aí. Eu acho que deve manter um balanço da valsa sempre, senão perde o interesse musical. Eu sempre digo isso. E o fato de ser uma música íntima, intimista, chorosa até, não quer dizer que vai arrastar feito um adágio, né? A 7. A 8ª é o contrário, é um contraste. Ela é alegre, exuberante, e o intérprete precisa tirar partido dessa sonoridade. Sonoridade muito diferente da 7ª. A 9ª já é uma valsa também muito sentimental, e que a mão esquerda trabalha bastante. Enfim, todas as valsas, a mão esquerda tem um papel relevante.
0: Tá certo, então vamos ouvir Valsas de Esquina, números 7, 8 e 9, na interpretação de Maria Josefina, com as Valsas de Esquina de Francisco Mione.

0: E assim ouvimos Valses de Esquina, números 7, 8 e 9, de Francisco Mione, na interpretação de Maria Josefina Mione. Agora, Maria Josefina, vamos falar sobre a valsa número 10, que é em Si menor, a 11 em Ré menor e a 12 em Fá menor.
1: Bem, a número 10 realmente é uma valsa muito triste, quase que fúnebre, porque não sei por que ele escreveu essa samba tão triste. Então é preciso que o intérprete tire partido disso, né? Mas sem arrastar, isso não significa que vai arrastar. A outra, a número 11, é o contrário. É uma valsa quase humorística. Ela tem um pizzicato, tem uns efeitos do piano, muito muito interessante, que aí depende do talento do intérprete, né? E finalmente a número 12, que é a grande valsa brasileira que o Mário de Andrade cobrava do Mione, que é uma valsa que abraça todo o piano. Essa é a grande valsa brasileira. Precisa que a pessoa esteja até apaixonada para tocar essa valsa. Eu não entendo de outra maneira.
0: Tá certo. Então, vamos ouvir na sua interpretação Valsas de Esquina, de Francisco Mione, número 10, 11 e 12.

0: Na interpretação de Maria Josefina Mione, ouvimos Valsas de Esquina, números 10, 11 e 12, de Francisco Mione. E aqui encerramos este segundo programa do ciclo abordando a obra de Francisco Mione.
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1: Zero hora e três minutos.
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Quem não conhece o tema com que nós abrimos esse programa? Mesmo que nunca assistiu ao filme O Homem do Braço de Ouro, 1956, com Frank Sinatra e Kim Novak, já o ouviu com alguma orquestra. No caso, é de Billy May. E sempre com esse arranjo vibrante, jazzístico, marcado pelos pratos da bateria. Era uma das características do compositor Elmer Bernstein, então com 32 anos, e que estourou em Hollywood com a música para este filme. Eu sou o Rui Castro e esse é o sexto programa da série A Música do Cinema, hoje focalizando as trilhas sonoras influenciadas pelo jazz. E o grande compositor com esse viés jazzístico foi Elmer Bernstein. Como você vai ver agora, com suas trilhas para os filmes Nos Bairros do Vício, de 1962, e A Embriaguez do Sucesso, de 1957.

Walk on the Wild Side, do filme Nos Bairros do Vício, de 1962, e Sweet Smell of Success, do filme A Embriaguez do Sucesso, de 1957. As duas composições de Elmer Bernstein. Até o começo dos anos 50, a trilha sonora dos filmes americanos, inclusive os mais violentos, com bandidos e mulheres fatais, era baseada na tradição europeia, com aquelas enormes orquestras de cordas, mesmo porque os grandes compositores do cinema eram os refugiados europeus, alemães, húngaros, poloneses. Mas ali as coisas começaram a mudar. Surgiram jovens compositores americanos, com um ouvido na composição clássica, mas com um ou dois pés no jazz. Veja o que eles fizeram nas trilhas de, primeiro, O Selvagem, de 1953, com Marlon Brando, e depois, dois temas do pungente Quero Viver, de 1958, com Susan Hayward.

0: Primeiro, ouvimos o tema de The Wild One, o Selvagem, de autoria de Leif Stevens, com destaque para o trompetista Shorty Rogers, um dos expoentes do chamado West Coast Jazz. E depois, duas composições de Johnny Mandel, I Want to Live e Black Nightgown, para o filme Quero Viver, em que Susan Hayward interpretava uma mulher condenada à morte. As duas interpretações por Jerry Mulligan e a Cancer Jazz Band, de 1960. Jerry e um scratch de jazzista da costa oeste americana apareceu no filme tocando esses temas e faziam com que você não despregasse o olho e os ouvidos da tela.
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0: que você ouviu foi a música de abertura do filme A Marca da Maldade, de 1958, dirigido por Orson Welles. É um dos grandes começos de filme na história do cinema. Uma sequência de 3 minutos e meio, sem cortes, passada numa cidade da fronteira do México com os Estados Unidos, em que a câmera segue pela rua, driblando os carros e transeuntes, até resultar num beijo entre os protagonistas e uma explosão. O autor da música, que começava sua carreira já com esse cartão de visitas, era o ainda quase desconhecido Henry Mancini. E agora atenção. Outro grande momento da inspiração jazzística no cinema foi a sequência da dança na garagem em West Side Story, Amor Sublime Amor, de 1961. A música é Cool, de Leonard Bernstein, com letra do também muito jovem e já brilhante Stephen Sondheim.
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Você se lembra? Cool é aquela sequência de dança de West Side Story que se segue à de maior tensão do filme, a da briga e a canivete entre os Jets e os Sharks, as duas facções rivais de americanos e porto-riquenhos. Com coreografia de Jerome Robbins, os Jets dançam uma espécie de catarse. Você percebeu como, depois de um clima alucinante, a música começa a se pacificar? E o que vem agora de música com influência jazzística dispensa apresentações. O tema de James Bond, apresentado logo na abertura do primeiro filme da série, O Satânico Doutor No, de 1962, e que abre até hoje os filmes de 007. O tema era da autoria de Monty Norman, mas quem ficou famoso com ele foi John Barry, que ao compor as trilhas dos filmes seguintes, Moscou contra 007 e 007 contra Goldfinger, tentou se passar também como autor dele. Daí seguiu-se um longo processo judicial, finalmente vencido com justiça por Monty Norman. Mas o esperto John Barry não podia se queixar, que viveria às custas de James Bond pelo resto da vida. Aqui temos tudo isso de 007 na interpretação da insuperável orquestra de Count Basie.

Tema de James Bond 007 de Monty Norman e From Russia With Love e Goldfinger. Essas duas da autoria de John Barry. Os três pela orquestra de Count Basie. E o que dizer daquelas canções dos anos 50 que não foram compostas como trilhas sonoras, mas que surgiram de repente em filmes obscuros, ouvidas como música de fundo, por exemplo, uma sequência de boate em que houvesse alguém tocando. Duas dessas canções eram Harley Nocturne, de Earl Hagen e Dick Rogers, e Night Train, de Jamie Forrest, que por sua qualidade tiveram muitas gravações, algumas até ilustres. Aqui vão Harley Nocturne, com a orquestra de Duke Ellington, e Night Train, com seu próprio compositor, o saxofonista Jamie Forrest.

0: Harley Nocturne de Earl Hagen e Dick Rogers com Duke Ellington e Night Train de Jimmy Forrest com ele próprio, talvez não por acaso um ex-músico de Duke Ellington. E assim chegamos ao fim do programa de hoje. No próximo, prepare-se para uma fascinante viagem pela música dos grandes filmes europeus. Até lá!
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3: Uma hora e um minuto. 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
4: Olá, é uma alegria estar por aqui mais uma vez trazendo o talento e a criatividade dos nossos músicos, instrumentistas, arranjadores e compositores que fazem a nossa música instrumental brasileira. Hoje nossas atrações são de três estados diferentes do sudeste do Brasil. A gente começa com a pianista e compositora Monique Aragão, do Rio de Janeiro, com faixas do disco Melhor Sem Palavras. Logo na sequência, vamos a Minas Gerais visitar a música do pianista e compositor Juarez Maciel e o grupo Muda. Ouviremos faixas do álbum Planos. E para fechar nossa viagem de hoje, vamos a São Paulo conhecer melhor a música do grupo Aquilo Deu Nisso, com faixas do disco Piratininga. Monique Aragão é uma talentosa pianista e compositora do Rio de Janeiro. Dessa vez, ela vem aqui ao programa Circular Brasil com faixas de um disco chamado Melhor Sem Palavras. Todas as faixas são de autoria da Monique. Ela também tem atuação em trilhas sonoras originais para o audiovisual e ultimamente tem se destacado também como produtora, responsável pela criação de festivais e concursos, como por exemplo um festival de piano, descobrindo e valorizando talentos do país e um concurso de trilhas sonoras para o audiovisual. Vamos começar então a ouvir alguns temas agora. Vem aí Tentando Voar e logo na sequência Solilóquio. E como eu havia falado, as músicas são de autoria da Monique Aragão.

Este é o programa Circular Brasil de música instrumental e neste momento estamos apreciando algumas faixas de um disco da pianista e compositora carioca Monique Aragão. O nome do álbum é Melhor Sem Palavras. Esse tema que acabamos de ouvir tem o nome de Solilóquio e antes dele foi Tentando Voar, ambos de autoria da Monique. Vamos conferir agora mais duas faixas desse trabalho, Em Torno da Lagoa e logo depois Canoas.

Essa foi a primeira atração do nosso programa Circular Brasil de Música Instrumental de hoje. Acabamos de ouvir um pouquinho do som da pianista e compositora carioca Monique Aragão. São faixas de um disco que ela produziu, chamado Melhor Sem Palavras. Acabamos de ouvir os temas Canoas e antes dele foi Em Torno da Lagoa, ambos de autoria da Monique. Aliás, todas as faixas do disco são de autoria da pianista. E agora, do Rio de Janeiro, nós arrumamos nossas coisas e seguimos para Minas Gerais. Vamos conferir o trabalho do pianista e compositor Juarez Maciel e o grupo Muda. Juarez Maciel e o grupo Muda formam o que podemos chamar de uma pequena orquestra de câmara, onde, além do piano do Juarez, tem também baixo acústico, violino, trompa, oboé, clarinete, violoncelo, vibrafone e alguns outros instrumentos. Ouviremos faixas de um álbum desse pessoal de Minas Gerais, chamado Planos. E vamos começando com as duas primeiras faixas. Inclusive, todas as faixas do disco são de autoria do Juarez Maciel, que também é responsável pela concepção, arranjos e direção musical do disco. A gente ouve Manhã e logo depois Candomblé.

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E neste momento, estamos apreciando o trabalho de músicos de Minas Gerais. É o pianista e compositor Juarez Maciel e o grupo Muda. O nome do álbum, de onde nós estamos tirando as faixas, né? É Planos. O Juarez Maciel é o compositor das faixas do disco e também fica por conta dos arranjos e a direção musical. Acabamos de ouvir as faixas Candomblé e antes dela foi Manhã. Vamos ouvir mais uma faixa desse disco, para então irmos para a nossa terceira atração do programa de hoje. Vem aí, Névoa.

Esse tema se chama Névoa e é de autoria do pianista e compositor Juarez Maciel, que juntamente com o grupo Muda, produziu esse disco do qual nós estamos ouvindo essas faixas, que se chama Planos. Eles são de Minas Gerais. E, de Minas, a gente vai para São Paulo conhecer mais de perto a música da nossa última atração do programa Circular Brasil de hoje, o grupo Aquilo Deu Nisso. O grupo Aquilo Deu Nisso é um quarteto, formado pelo Alê Damasceno na bateria, Celso Marques na flauta,

e saxofone, Beba Zanettini no piano e Robertinho Carvalho no contrabaixo. É uma galera de São Paulo e hoje ouviremos faixas de um disco chamado Piratininga. Uma curiosidade, Piratininga é o nome da aldeia que deu origem à cidade de São Paulo. Esses integrantes que eu falei aqui são os integrantes que participaram desse disco, mas o grupo Aquilo Deu Nisso teve vários integrantes diferentes durante a sua trajetória. As músicas do disco são um pouco mais longas do que o normal, mas mesmo assim nós vamos conseguir ouvir três faixas desse álbum aqui no programa Circular Brasil de hoje. A gente ouve agora Súbita Canção, tema de autoria do Robertinho Carvalho, o baixista do grupo.

Você está acompanhando o programa Circular Brasil de Música Instrumental. E neste momento, estamos na nossa última atração do programa de hoje, o grupo instrumental paulistano Aquilo Deu Nisso. Hoje estamos conhecendo faixas de um disco dessa galera chamado Piratininga. Acabamos de ouvir um tema de autoria do baixista do grupo, o Robertinho Carvalho, chamado Súbita Canção. E para fechar essa edição do Circular Brasil, vamos para mais dois temas deste mesmo disco. Vem aí agora duas músicas de um outro integrante do grupo, o pianista Beba Zanettini. As faixas são 171 e, para terminar, Fábula.

0: Esse é o som do grupo paulistano Aquilo Deu Nisso. Estamos ouvindo faixas de um disco deles que leva o nome de Piratininga. As duas músicas que acabamos de ouvir são de autoria do pianista do grupo, Beba Zanettini. Essa que tocou agora se chama Fábula e a primeira foi 171. Eles foram a nossa última atração do programa Circular Brasil de Música Instrumental de hoje. E a gente vai terminando por aqui. Muito obrigado pela sua audiência e pela sua companhia também. Os trabalhos técnicos do Circular Brasil são do Rafael Napoleão. Toda semana, nesse mesmo dia e horário, a gente está por aqui, mostrando talentos da nossa música instrumental vindos de todas as partes do Brasil. Um grande abraço e até o nosso próximo encontro.
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2: Duas horas e dois minutos. 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
0: Suíte número 3, em Ré menor, de Handel, piano Murray Pereira.

0: Suíte número 3, em Ré menor, de Handel, piano Murray Pereira.
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0: Quarteto de Cordas, Opus 74, número 2, em Fá maior, de Franz Joseph Haydn. Quarteto de Cordas, em Delion.

0: Quarteto de Cordas, Opus 74, número 2, em Fá Maior, de Franz Joseph Haydn. Quarteto de Cordas, em De Lyon.
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0: Abertura do drama musical Gil Sara, de Reinhold Glier. Orquestra Sinfônica Estatal de São Petersburgo, sob a regência de Andrea Nitchanov.

0: abertura do drama musical Gil Sara, de Reinhold Glier, Orquestra Sinfônica Estatal de São Petersburgo, sob a regência de André Anichanov.
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0: Os violões bem temperados, prelúdios e fugas para dois violões, Opus 199, números 7 a 9, de Mário Castelnuovo Tedesco, duo de violões Brasil, João Luiz e Douglas Lora.

0: os violões bem temperados, prelúdios e fugas para dois violões, Opus 199, números 7 a 9, de Mário Castelnuovo Tedesco, Duo de Violões Brasil, João Luiz e Douglas Lora.
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0: Fantasia para um Gentilhombre, obra de 1978, de Joaquim Rodrigo. Arranjo para flauta e orquestra, James Galway. Flauta, Joana Fröhrer. Orquestra Sinfônica de Astúrias, sob a regência de Maximiano Valdés.

0: Fantasia para um Gentilhombre, obra de 1978, de Joaquim Rodrigo. Arranjo para flauta e orquestra, James Galway. Flauta, Joana Fröhrer. Orquestra Sinfônica de Astúrias, sob a regência de Maximiano Valdés.
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0: La Dolce Vita e Romeu e Julieta. Excertos das trilhas sonoras de Nino Rota. Harpa, Annelien Linnartz. Filarmônica de Bruxelas, sob a regência de Adrien Perruchon.

0: La Dolce Vita e Romeu e Julieta, excertos das trilhas sonoras de Nino Rota. Harpa, Annelien Linaerts. Filarmônica de Bruxelas, sob a regência de Adrien Perruchon.
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0: Suíte Sinfônica, O Amor das Três Laranjas, de Prokofiev. Orquestra Sinfônica de Londres, regência de Andrew Davis.

0: Suíte Sinfônica O Amor das Três Laranjas, de Prokofiev, Orquestra Sinfônica de Londres, regência de Andrew Davis.
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5: Juventude, romance para violino e orquestra de Shostakovich. Solista Eris Ofer. Orquestra de Filadélfia, sob regência de Ricardo Tchaí.

0: Juventude, romance para violino e orquestra, de Shostakovich. Solista, Erez Ofer. Orquestra de Filadélfia, sob regência de Ricardo Chaí.
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4: Quatro horas e um minuto.
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6: Eu sou Tony Villani, nós estamos começando agora mais uma edição do Sala de Concerto pela sua Rádio MEC. E hoje nós estamos recebendo o duo Un Concert, formado por Carlos Gadelha, na viola da gamba, e Roger Ribeiro, no violino. Sejam todos muito bem-vindos e obrigado por aceitar o nosso convite para participar do Sala de Concerto de hoje. Nós estamos pela Rádio MEC em 99,3 MHz do Rio de Janeiro, 87,1 MHz nas capitais Belo Horizonte e Brasília, e também pela internet em nosso aplicativo e website. Carlos Gadelha é multi-instrumentista formado no Royal Birmingham Conservatoire, na Inglaterra. Roger Ribeiro é doutorando pela Universidade de São Paulo e formado em violino barroco na classe do professor Luiz Otávio Santos, pela Escola de Música do Estado de São Paulo. Ambos têm a música barroca como tema de estudo e repertório. E o Sala de Concerto de hoje terá música barroca como cenário. Os nossos convidados nos trazem obras de compositores do século XVII, como Jean-Baptiste de Lully, Nicolas Matthes e François Couperin, entre outros. Eu vou pedir ao nosso convidado, Carlos Gadelha, que anuncie as duas primeiras peças do programa de hoje. Carlos, por favor.
7: Obrigado, Tony. Obrigado, Rádio MEC, pelo convite. Então, vamos começar aqui o concerto. Eu, Carlos Gadelha, Roger Ribeiro no violino, com Jean-Baptiste Lully, Premier Air des Espanhols, e uma peça anônima inglesa chamada Paul Steeple. Muito obrigado a todos.
6: Então, vamos lá com o Duo Un Concert. Nós vamos ouvir Premier Air des Espanhols, de Jean-Baptiste de Lully, e Paul Steeple, um tema tradicional de autor anônimo.

0: Este é o Sala de Concerto, recebendo o Duo Anconcert, formado por Carlos Gadelha, viola da gamba, e Roger Ribeiro, ao violino. Com eles, nós tivemos Premier Air des Espagnols, de Lully, e o tema tradicional Post Tempo, de autor anônimo. Nós estamos pela Rádio MEC em 99,3 do Rio de Janeiro e 87,1 das capitais, Belo Horizonte e Brasília. Carlos e Roger, vocês se interessaram pela música barroca de há muito tempo. Eu diria quase de sempre. E trilharam vocês caminhos bastante diferentes. Um se especializa na Inglaterra e o outro no Brasil, com a sólida carreira acadêmica, inclusive com o trabalho de excelência com a Orquestra Barroca da Unirio. Vamos falar um pouquinho para os nossos espectadores e ouvintes, como é que foi o encontro do barroco com vocês dois, e aliás, como é que vocês se conheceram, há quanto tempo vocês estão juntos? Por favor, Carlos.
1: As nossas histórias são um pouco diferentes, né? E mesmo assim a gente se encontrou porque no Brasil a questão da música barroca é poucas pessoas tocam, né? Assim, considerando o tamanho do país. E no Rio, então, menos ainda. Então, assim, eu acho que quando eu comecei a estudar viola da gama em 2017, a minha professora Cristina Agostinha tinha um amigo que era o Eduardo Antonello, que já tinha tocado com o Roger e ficamos nos conhecendo. Eu não lembro exatamente quando foi, talvez o Roger lembre. Mas enfim, foi uma coisa de uma cena tão pequena que acabou acontecendo. E eu fui estudar fora, voltei em 2022, e desde que eu voltei, tenho tentado fazer concertos, organizar eventos por aqui, e eu sempre admirei a maneira do Roger tocar. O Roger, né, estudou em Versalhes também, com a questão da música barroca francesa, e fiz o convite a ele. E talvez o Roger possa passar um pouco mais.
0: Roger, como é que foi esse convite?
2: Ah, foi um convite muito honroso do Carlos, que. O Carlos, como ele falou, a gente se conhece já tem um bom tempo, acredito que por volta de 2018, 2019, nessa época aí mesmo. Ele foi para Inglaterra, voltou, eu estava indo, tive na França, na Bélgica nesse período, e aí voltei, e aí no início desse semestre, né, houve esse convite. Então, desde então a gente fundou esse duo e pensamos um repertório muito bacana, né, voltado para essa diversidade de instrumentos que a gente traz aqui, voltado para essa questão, né? E pensando também na plateia.
0: Agora, esse repertório bacana, como você diz, dá preferência a compositores franceses. Inclusive, você coloca aí o compositor e violinista Nicola Matthes, que foi escolha de quem? Dos dois.
3: Mais do Roger.
2: Um pouco mais minha do que dele,
0: Agora, o
2: mas.
0: repertório francês. Por que o repertório francês, principalmente?
2: Bom, principalmente porque a música francesa, por excelência, essa escola, a gente tem dois instrumentos aqui que são antagônicos: o violino, representando uma das famílias, e a viola da gamba. E a viola da gamba é muito mais próxima ao repertório da música francesa, e foi um período do século XVII onde os instrumentos coexistiram um pouco mais. Então, a escolha desse repertório foi muito adequada pensando no instrumento também.
0: É importante que a gente fale do seu instrumento, por favor.
2: Ah, bom, esse é um violino do século XVIII, final do século XVIII, restaurado aqui no Rio de Janeiro, pelo luthier Orlando Ramos. Enfim, é um machado que estou muito contente de estar
0: Como
2: com
0: é que
2: ele.
0: você conseguiu um violino do século XVIII? Apareceu na sua vida, como assim?
2: Sim, as coisas acontecem.
0: As coisas acontecem na vida. Vamos aos nossas próximas interpretações, que nós vamos ouvir com vocês. Do concert, nós vamos ouvir Passaggio Rotto, de Nicola Matthes, e Quatrième Concert, de Michel Pignolet, de Monteclair.

0: Eu sou sala de concerto, recebendo o duo Anconcert, formado por Carlos Gadelha na viola da gamba e Roger Ribeiro ao violino. Nós acabamos de ouvir Quatrième Concert de Michel Pignolet de Monteclerc e antes tivemos Passaggio Rotto de Nicola Matteis. Uma questão bastante importante. Aliás, na vida tudo é muito importante desde que se leve a sério. E é uma questão também de boa vontade. A música barroca, ela é interessante pelo fato de ser inovadora, ter vindo quase que por uma demanda da época que vem após um renascentismo tardio. Nos dias atuais, e sempre foi, eu creio e vocês vão me confirmar, os instrumentos são e devem ser especiais. Existe uma loteria especial para o instrumento barroco, para o som barroco?
1: Posso falar um pouco e o Roger pode complementar também? Então, assim, eu acho que é especial, sim. Assim, por exemplo, o violino, a viola da gama não existe viola da gama moderna, né? Embora você até existe, as pessoas fazem elétrica.
0: É, eu fiz até um comentário com eles antes de começarmos o programa. O mais próximo que teríamos de um som de um instrumento barroco seria com o do luthier, nosso famoso Stradivarius, que é anterior um pouco ao seu violino do século XVIII. Stradivarius estaria no século XVII. E o barroco começa bem antes. Ele seria o mais próximo, mas contudo, infelizmente, o mundo ainda não está próximo a conseguir imagens e sons de tempos atrás. E os sons que nós temos hoje é o que podemos imaginar como seria originalmente, não é verdade?
1: Sim, nós nos esforçamos ao máximo, né? Mas é assim, por exemplo, um fato muito importante é que esses instrumentos aqui, o violino barroco e a viola da gamba, são instrumentos com corda de tripa, né? Até existem alternativas sintéticas e hoje em dia tem até um grande debate se isso é autêntico, se não é mesmo, assim, qual seria o som? Porque não existem gravações, né? O Roger pode até elaborar, dizer a opinião dele, porque como violinista é onde talvez isso gere mais debate.
2: É, o mais próximo que a gente chega a uma gravação não tem nada a ver, seria um órgão de barril, é algo que. Enfim, a questão realmente da loteria, não só a loteria, como a archeteria também, é uma questão muito específica. Eu hoje, o nosso repertório, a gente está tocando um trecho muito específico do barroco, o barroco também é muito vasto, né? Então a gente está muito focado no barroco francês do século XVII, um pouco do barroco inglês do mesmo período. Então eu estou usando esse arco aqui. Que é um arco do século. É uma cópia de um arco que está no museu na Itália, que era um arco usado na Camerata Fiorentina de Monteverdi. Então, ele é adequado para esse repertório. Se o repertório fosse mais tardio, eu teria algum desses outros aqui. Então.
0: Você comentou a respeito de cordas de tripa, que de fato ela seria o mais próximo de sonoridades daquela época. Valor da corda de tripa para um profissional hoje. Você tem ideia? Claro que tem.
2: Sim, é caro.
0: Você quer falar?
2: Infelizmente, é uma questão ainda, assim, nós estamos agora existe uma produção que está começando a nacional, começando a ser realizada no sul do Brasil, mas nem sei agora como é que ficou, né? Mas até então a gente, bom, eu até hoje só importo essas cordas.
0: Me dá uma ideia de preço. O ouvinte e o espectador em casa com certeza gostaria de ouvir.
2: Bom, uma
0: Um
2: corda.
0: conjunto, você tem.
2: Tenho quatro
0: Qual?
2: cordas aqui. O violino é um pouco mais barato que uma viola da gama, por exemplo, né? Em termos de cordoamento. Mas a gente tem só essa corda aqui, a corda sol, ela está custando em média uns R$ 500.
0: Muito bem. Vamos parar por aqui. Vou tocar a música que eu acho melhor. Nós vamos ouvir a seguir com Do Un Concert, o segundo concerto dos Concerts Royaux de François Couperin.

0: E esse foi o segundo concerto dos Concerts Royaux de François Couperin e a interpretação dos nossos convidados, o Duo Un Concert, formado por Carlos Gadelha, da Viola da Gamba, e Roger Ribeiro, ao violino. O próximo momento é de vocês, onde vocês vão nos dizer como encontrar você na rede social, projetos, conte tudo pra gente.
1: Bom, eu e Roger temos Instagram, em breve vamos fazer um Instagram do grupo, mas se quiserem me achar, o meu Instagram é @cg_lobby, L-O-B. E o do Roger?
2: Roger.lagr, arroba, né, antes, e enfim.
0: Este Sala de Concerto contou com o apoio técnico de Rafael Napoleão, coordenação de Felipe Chagas, produção de Adriana Ribeiro, assistência de produção Carlos Soca e sonoplastias de Sila Mendes. Eu sou Tony Villani, agradeço a todos que nos ouvem e aos nossos convidados, especialmente Carlos Gadelha e Roger Ribeiro, por esse recital. Nós vamos ouvir de Nicola Matteis, Diverse Bizarre, Sopra la Vecchia Sarabanda, ou por Chacona. Mas, Carlos, você queria fazer um comentário sobre a peça e sobre o instrumento que você traz agora para a execução dessa peça. Nós

0: Temos um alaúde.
1: Esse aqui
0: Alguma
1: é...
0: história especial do alaúde em si?
1: Então, o alaúde é um instrumento que, né, de séculos e séculos ele já existia no Renascimento. E conforme foi entrando no Barroco, o surgimento da ópera e o alaúde é um instrumento de acompanhamento, que é o que vai acontecer aqui nessa chacone, né? Eu vou fazer um acompanhamento que vai se repetir e o Roger vai solar. E o alaúde precisa ficar maior para ter mais som, acompanhar os cantores, né, e todo aquele virtuosismo dos cantores do começo do século XVII no Barroco. E é mais ou menos isso que aconteceu. Esse alaúde aqui, especificamente, é um alaúde barroco alemão, de 13 ordens. Ele tem cordas duplas, né, e a gente toca o par das cordas, geralmente. Mas tem outros tipos de alaúde, alaúde renascentista, e por aí vai.
0: Muito obrigado a todos que nos acompanharam nessa sala de concerto. Vamos, então, à última peça. Então, Diverse Bizarre, sopra la vecchia, sarabanda, opur, chacona, de Nicola Matteis.

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3: Agora eu sei, de Moacir Santos com Zé Nogueira e Mário Adnet.

0: Venezuelana 3, de Fábio Torres, com o Trio Corrente.
1: A vida e a obra de Tom Jobim serão tema do documentário Tom Jobim, Esse Seu Olhar, novo filme de Miguel Faria Júnior. O longa encerra a trilogia musical do diretor, iniciada com Vinícius e seguida por Chico, artista brasileiro. O diretor era amigo de longa data do Tom, que compôs para ele a música Meu Amigo Miguel. A estreia do filme está prevista para janeiro de 2027, durante as comemorações do centenário do compositor.
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1: Cinco horas e quatro minutos.
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4: Alô, amigos e ouvintes da Rádio MEC. Prazer estar com vocês mais uma vez produzindo e apresentando o programa Roda de Choro. Hoje eu tenho o prazer, mais uma vez, de trazer aqui no estúdio da Rádio MEC o grande violonista e compositor Zé Paulo Becker, apresentando as faixas dos discos que ele não apresentou no primeiro programa. Eu estou falando especialmente do disco novinho, está saindo do forno aqui da Biscoito Fino, chamado Um Violão na Roda de Choro, Zé Paulo Becker. Tudo bom, Zé Paulo?
5: Alô, Carino, tudo bem? Prazer estar aqui novamente.
4: E antes de você falar desse disco lindíssimo, como eu falei da semana passada, que não sai lá da vitrola, eu quero... Vamos ouvir duas faixas para começar os trabalhos, né?
5: Isso. Primeiro, Desembestado, e a segunda, Uma Tarde em Santa Teresa. A primeira, a gente começa logo embalado.
4: Desembestado.
5: É essa faixa aí que teve a participação do meu amigo Rogerinho, Sete Cordas, foi indicado agora para o Prêmio Tim, grande Rogerinho. E depois, Uma Tarde em Santa Teresa, um choro bem tradicional.

0: Bom, estamos apresentados aqui, né? Acabamos de ouvir duas faixas lindas do disco do Zé Paulo Becker, Um Violão na Roda de Choro. A primeira foi Desembestado e, na sequência, Uma Tarde em Santa Teresa. Bom, Zé Paulo, para quem não ouviu o programa da semana passada, o que que se propõe aí o seu disco novo?
1: Esse disco, Violão na Roda de Choro, é um disco, bom, o nome, o título já explica bem o que que é o violão, o disco. E só que ele, o violão aí, ele faz o papel do solista na roda. Em geral, o violão numa roda de choro, ele é o acompanhador.
0: Exatamente.
1: E nesse disco eu me propus a trazer um violão como solista, que é um papel que em geral é desenvolvido pela flauta ou pelo bandolim. E aqui é o violão que está fazendo esse papel central de fazer o solo. E aí eu compus 14 choros com esse intuito. Basicamente, né? Claro que varia, assim, dentro do disco também tem músicas mais de violão solo, tem uma valsa, tem um frevo, mas no geral, a ideia geral do CD é essa de trazer o violão como solista.
0: Maravilha, então vamos ouvir mais duas faixas?
1: Vamos.
0: Selecionei aqui a faixa 9, eu notei que nós não tocamos na semana passada, o Serena.
1: A valsa.
0: E a faixa 6.
1: A faixa 6 também é uma homenagem que eu fiz ao Ginga e teve a participação do Paulo Sérgio Santos e do Marcos Suzano nessa faixa.
0: Clarinete e pandeiro?
1: Isso, e eu no violão, chamo-se Altierado, uma homenagem ao Carlos Altier, mais conhecido como Ginga.

Bom, estamos ouvindo o disco do Zé Paulo Becker, chamado Um Violão na Roda de Choro. Zé Paulo está aqui pela segunda vez fazendo um programa e apresentando o seu novo disco. Semana passada são 14 faixas, a gente acabou falando demais e não tocamos todas as faixas. E hoje a gente vai completar as faixas que não foram tocadas.

tocadas. E ouvimos agora duas faixas. A primeira foi Serena e na sequência ouvimos Alterado, o Guinguiniana número 1, uma homenagem ao grande Guinga. Zé Paulo, hoje o programa

0: vamos ouvir então o Pro Rogério e na sequência o Choro Bebop.
1: Isso, Pro Rogério é um choro que eu fiz em homenagem ao Rogério Souza, irmão do Ronaldo do Bandolinho. Rogério, grande violonista de sete cordas, meu amigo.
0: Super bom músico, boa pessoa. Lá de Nikit.
1: De Nikit. E o Choro Bebop é uma brincadeira com o estudo de frases de jazz. Eu fiz uma brincadeira assim, mas bem numa...
0: Do fraseado do jazz.
1: É. E aí teve a participação do Humberto Araújo, participação especial, grande Humberto Araújo.

0: Ouvimos duas faixas do disco do Zé Paulo Becker, Um Violão na Roda de Choro. A primeira faixa foi Pro Rogério e essa última, Choro Bebop. Falando, você falou do fraseado do jazz, né, Zé Paulo? Tem muita diferença entre o fraseado do choro e do jazz? Você vê que eles são primos ou são parentes distantes?
1: Ó, em termos de frase, tem diferença de linguagem, né? Às vezes tem o mesmo espírito. É claro, o jazz ele se baseia muito na improvisação mesmo, tanto que os temas são curtos e aí a pessoa tem assim, vários coros. Coros é o que se chama o período inteiro da música, e aí o músico ele desenvolve a improvisação. O choro costuma haver muita improvisação, não só na melodia, mas também no acompanhamento, nas linhas de baixo, dos sete cordas. Mas e as variações, a improvisação vem, na verdade, como uma variação da melodia.
0: Porque a melodia é praticamente um improviso. O choro já está mais ou menos, vamos dizer assim, já nasce mais ou menos pronto, né?
1: Mas, em geral, o chorão, grandes chorões, assim, são improvisadores, são grandes improvisadores, assim, como o Ronaldo do Bandolim, por exemplo. O Ronaldo, ele sempre vai contar uma melodia de uma maneira diferente. Ele tem essa capacidade e esse mérito de fazer, tornar, ele cria outras melodias, né?
0: Falando em Ronaldo, você faz parte do Trio Madeira Brasil.
1: Isso.
0: Então, já que nós esgotamos o violão na Roda de Choro, vamos tocar uma música do Trio Madeira?
1: Vamos tocar o Santa Morena, que é a primeira faixa do Trio Madeira Brasil. O Trio Madeira Brasil sou eu, o Marcelo Gonçalves e o Ronaldo do Bandolim.

0: Bom, ouvimos o Trio Madeira Brasil, que é um conjunto, um trio, né? Um conjunto sensacional, composto pelo Zé Paulo Becker, que está aqui ao meu lado, o Marcelo Gonçalves no violão de sete cordas e o Ronaldo do bandolim, no bandolim, né? Atacando todos. Ouvimos o Santa Morena, um clássico do Jacó do bandolim. Bom, voltando aos seus discos solo,
1: isso.
0: Zé Paulo, o Sob o Redentor é o segundo disco.
1: Foi o segundo disco, foi meu primeiro disco como compositor. É um disco todo autoral, então tive essa ousadia de fazer um disco inteiro com músicas minhas. Mas eu aí contei com a participação de grandes músicos e grandes amigos, então para mim foi uma honra muito...
0: Então vamos falar,
1: a gente
0: vai começar aqui com a...
1: Vamos ouvir a Rua Bariri, instrumental. A Rua Bariri é uma música que depois ganhou letra do Aldir Blanc, também tem uma faixa no disco, é a música que se repete, tem uma versão com letra também. A gente vai ver a versão instrumental dela.

0: Bom, ouvimos o Rua Bariri, o disco chama-se Sob o Redentor, do Zé Paulo Becker, o segundo disco. A segunda música que você escolheu aqui foi o Choro da Bisa.
1: O Choro da Bisa é o choro que eu fiz em homenagem à minha avó. E nesse disco está interpretado pelo Trio Madeira Brasil. Só e lembrando, Carino, essas músicas todas que a gente está ouvindo hoje aqui, eu tenho a partitura delas, eu lancei esse álbum de partitura para tocar na roda.
0: Exato.
1: E justamente com essas músicas, para quem quiser tocar, enfim.
0: Isso é genial, né, essa ideia, porque você... O choro ainda é uma música um pouco cifrada, né? Uma música difícil de tocar.
1: Claro,
0: execução não é uma execução simples, não é uma música de quatro acordes, é uma música que tem uma... Claro que ela tem uma lógica, né? Depois que você toca muitos choros, os choros apresentam uma certa lógica entre si, como o jazz, como qualquer tango, como qualquer gênero musical. Mas ele é muito difícil de tocar, difícil de solar, é difícil de acompanhar, tem seus truques, seus fraseados e tal. E é cifrado porque a grande escola do choro é a escola da roda de choro. Você olhar o seu amigo tocar para você aprender.
1: Muito assim, claro.
0: Então, quando vem um álbum que tem uma partitura e que tem o acompanhamento correto e tal, isso facilita demais o aluno, né, quem quer estudar choro, né? Então, acho um golaço você ter trazido, junto com esse disco, um violão na roda de choro, o livro.
1: Isso aí, vamos ver se a turma vai tocar, né?
0: Vai tocar, sim. Vamos lá, vamos ouvir então o Choro da Bisa.

0: Bom, ouvimos o Choro da Bisa com o Zé Paulo Becker do segundo disco dele, Sob o Redentor. E a gente está meio terminando o programa, acho que dá tempo de tocar ainda umas duas faixas. O que você quer ouvir?
1: Vamos botar o que eu fiz em homenagem ao Dominguinhos, que é o Galope São Domingos. E depois vamos ouvir a Males que Vem Pra Bem.
0: Vamos inverter então, vamos ouvir primeiro a Males que Vem Pra Bem.
1: Tá, a Males que Vem Pra Bem é uma parceria minha com Aldir Blanc. E quem cantou aí foi a Elza Soares. E no Galope São Domingos eu tive a participação

Ouvimos A Males Que Vêm Para Bem, interpretado pela Elza Soares, pelo Zé Paulo Becker, do próprio Zé Paulo Becker e Aldir Blanc. E agora a gente vai ouvir o Galope São Domingos.

0: Ouvimos o Galope São Domingos, do disco Sob o Redentor, do Zé Paulo Becker, que veio hoje aqui no programa Roda de Choro, pela segunda vez, a voltar semana que vem, apresentou as 6 músicas que não tinham sido tocadas no programa anterior, que foi o disco, o último disco dele, Um Violão na Roda de Choro, da Biscoito Fino. E agora, para complementar, para completar o programa, nós ouvimos algumas faixas do segundo disco Sob o Redentor e uma linda faixa do disco do Trio Madeira Brasil, que ele também faz parte.
1: Exatamente. Lembrando, quem quiser ouvir um pouco dessa música ao vivo, toda segunda eu toco no Bar Semente, na Lapa ali, faço uma roda de choro.
0: Que horas começa lá?
1: Começa 10h30.
0: Pô, maravilha, onde tudo começou. No som, Souza, Zé Paulo, muito obrigado pela sua...
1: Obrigado, Carino.
0: Semana que vem estaremos juntos novamente. Aceite o ouvinte, meu forte abraço e até o próximo Roda de Choro.
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1: Bom dia! Nesta edição do Áurea Música, vamos fazer uma viagem pelo barroco europeu, com obras de compositores de diferentes regiões. Iniciamos o programa com um representante italiano no concerto para dois violoncelos em sol menor, RV531, de Antonio Vivaldi. Violoncelos Giordano Antonelli e Adriano Ancarani, e o conjunto Música Antiqua Latina.

0: Concerto para dois violoncelos em Sol menor, RV 531, de Antônio Vivaldi. Violoncelos Giordano Antonelli e Adriano Ancarani. E o conjunto Música Antiqua Latina.
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0: Como representante do barroco francês, temos excertos de Les Indes Galantes, de Jean-Philippe Rameau, conjunto Les Arts Florissantes, sob a regência de William Christ.

0: Concerto de Brandemburgo, número 5, em Ré maior, BWV 1050, de Johann Sebastian Bach. Orquestra The Age of Enlightenment, regência de Alison Bury.
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0: O barroco inglês será representado aqui pela área Oh, Let Me Weep, da ópera The Fairy Queen, de Henry Purcell. Lawrence Cummings, cravo, Caroline Sampson, soprano, Elizabeth Kenny, arque alaúde, Anne-Marie Lasla, viola, e Sarah Sexton, violino.

0: Oh, Let Me Weep, da ópera The Fairy Queen de Henry Purcell. Lawrence Cummings, cravo. Caroline Sampson, soprano. Elizabeth Kenny, arco e alaúde. Anne-Marie Lasla, viola. E Sarah Sexton, violino.
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0: Finalizamos essa viagem pelo barroco de diferentes nacionalidades com a sonata para cravo número 1, em Lá menor, do compositor português Carlos Seixas, cravo José Luiz Gonzalez Uriol.

0: Sonata para cravo número 1, em Lá menor, do compositor português Carlos Seixas. Cravo José Luiz Gonzalez Uriol.
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1: Sete horas e 34 minutos. Eu sou Rui Vasconcelos, estamos aqui para mais uma edição do Manhã MEC FM, deste sábado, dia 12 de setembro de 2026. Vamos iniciar com a peça de Giuseppe Tartini, Concerto para Violino em Mi Maior, Orquestra La Serenissima, solista e a regência de André Chandler.

0: Concerto para violino em Mi maior de Giuseppe Tartini, Orquestra La Serenissima, solista e regência de Adrian Chandler.
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0: Allegro do Concerto para Arpa em Lá maior de Giovanni Paciello, solista Yannis Conrado Melac. Orquestra de Câmara da União Europeia e a regência de Dimitri Dimitriades.

0: Allegro do concerto para harpa em Lá Maior, de Giovanni Paciello, solista Jānis Konrāds Melfāk, Orquestra de Câmara da União Europeia e a regência de Dimitri Dimitriadis.
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0: 8:03, um bom dia para você, ouvinte da Rádio MEC, clássica e atual. Seguindo Manhã MEC FM, vamos iniciar esta hora ouvindo Mozart. Concerto número 23, em Lá Maior, para piano e orquestra, KV-488. Solista, Wilhelm Kempff. Orquestra Sinfônica de Bamberg e a regência de Ferdinand Leitner.

0: Concerto número 23 em Lá Maior para piano e orquestra KV-488 de Mozart. Solista Wilhelm Kempff, Orquestra Sinfônica de Bamberg e a regência de Ferdinand Leitner. 8:29.
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10: 8:32. Um bom dia para você, ouvinte da Rádio MEC, clássica e atual. Seguindo a nossa programação deste sábado, dia 12 de setembro de 2026, vamos ouvir agora, de Carl Stamitz, Concerto para flauta, cordas, 2 oboés, 2 trompas e baixo contínuo em sol maior. A flauta é de Bartold Kuyken, acompanhado pela Orquestra da Felomusik e a regência de Jean Lamont.

0: Concerto para flauta, cordas, dois oboés, duas trompas e baixo contínuo em sol maior de Stamitz. Flauta, Bartold Kuyken, com a orquestra da Philharmonic e a regência de Jean Lamont.
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0: 8:49. O ministro André Mendonça, do Supremo Tribunal Federal, determinou nesta sexta-feira, dia 11, o levantamento do sigilo de 39 processos que tramitam na Corte.

0: corte. Segundo a Agência Brasil, a decisão atende, em parte, a pedido da Procuradoria-Geral da República, que havia solicitado a abertura de 18 processos. Mais detalhes desta e outras notícias, acesse agenciabrasil.abc.com.br.
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0: 8h50, vamos ouvir agora de Luigi Boccherini. Introdução e fandango com o quarteto de violões Quaternália.

0: Introdução em Fandango, de Luiz Boccherini, com o quarteto de violões Quaternália.
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3: Intérpretes brasileiros. Érica Ribeiro.
4: Pianista de destaque de sua geração, Érica Ribeiro é conhecida pela diversidade de estilos pianísticos que traz em sua maneira de tocar.

Érica iniciou seus estudos musicais com a mãe, aos 4 anos de idade. Depois, cursou a Escola de Música de Piracicaba, a Universidade de São Paulo. Estudou durante 2 anos na tradicional Hochschule für Musik Hans Eisler, na Alemanha, e participou de cursos de aperfeiçoamento pianístico nos Estados Unidos, Suíça e França.

Foi vencedora de vários concursos nacionais, como o terceiro concurso Nelson Freire, e teve um álbum, dentre os três de sua carreira, indicado ao Grammy Latino 2022 como melhor disco de música clássica. Érica Ribeiro vem se apresentando nas principais salas de concerto do Brasil e do mundo. E por onde passa, arranca aplausos pelas suas habilidades ao piano e por sua sofisticada sonoridade.

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11: Nove horas e quatro minutos. Um bom dia para você, ouvinte da Rádio MEC clássica e atual. Seguindo com a nossa programação matinal aqui, vamos ouvir agora Allegro Moderato do Concerto para Piano em Dó Maior, de Inés Pleyel. Solista Diane Bior, Orquestra Pleyel, regência de Johannes Klumpp.

0: Allegro moderato do concerto para piano em dó maior de Ignaz Pleyel, solista Diane Behr, orquestra Pleyel e a regência de Johannes Klump. 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O ministro do Supremo Tribunal Federal, Gilmar Mendes, enviou ofício ao presidente da corte, Edson Fachin, em que pede o adiamento da sessão de julgamento marcada para a próxima terça-feira, dia 15, que vai decidir se o ministro Alexandre de Moraes será ou não investigado por suposta relação com o banqueiro Daniel Vorcaro, ex-dono do Banco Master. Mendes, é o membro mais antigo do tribunal, também solicitou que o caso envolvendo o ministro André Mendonça, acusado de irregularidades por Moraes, seja analisado conjuntamente. A manifestação foi enviada na noite desta sexta-feira, dia 11, a Fachin. Segundo a Agência Brasil, o assunto veio à tona em um despacho de Mendonça na semana passada, que retirou o sigilo do procedimento que reúne supostas conversas suspeitas entre Alexandre de Moraes e o ex-dono do Banco Master. 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
0: Nove horas mais 13 minutos, seguindo Manhã MEC FM, vamos ouvir Serenata Trio para violino, viola e violoncelo em Ré maior, opus 8 de Beethoven, conjunto de câmara Larc Bodelli.

0: Serenata em trio para violino, viola, violoncelo, em Ré maior, opus 8 de Beethoven, conjunto de câmara Larchi-Budelli, 9:28. Os trabalhadores dos Correios paralisaram as atividades por tempo indeterminado em todo o Brasil. A greve teve início às 10 da noite desta última quinta-feira, dia 10. Segundo a Federação dos Trabalhadores dos Correios e Telégrafos e das Empresas de Comunicações, FINDECT, o movimento paridista foi deflagrado após as negociações da campanha salarial deste ano terminarem sem acordo. Segundo a Agência Brasil, a federação buscou uma solução negociada, mas a empresa manteve sua posição em um tema considerado fundamental pelos trabalhadores. A categoria exige uma proposta que preserve direitos, proteja o plano de saúde e respeite quem mantém a empresa funcionando diariamente em todo o Brasil. A reportagem da Agência Brasil pediu um posicionamento à direção dos Correios sobre a greve, mas até agora não obteve resposta.
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3: 9h31, seguindo o grande Manhã MEC FM, vamos ouvir agora de Gioachino Rossini, sonata número 2 em sol maior para quarteto de sopros. Flauta, Massimo Mercelli, fagote Luca Reverberi, clarineta Giovanni Picciati e a trompa de Stefano Pignatelli.

Sonata número 2 em Sol Maior para Quarteto de Sopros de Gioachino Rossini, flauta Massimo Mercelli, fagote Luca Reverberi, clarineta Giovanni Picciati e a trompa de Stefano Pignatelli. 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Quarteto de cordas número 5 em Si bemol maior D68 de Schubert, com o quarteto Mellows.

0: Quarteto de cordas número 5 em si bemol maior, D68 de Schubert, com o quarteto Mellows.
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3: O diretor Brian De Palma, criador de clássicos como Carrie, A Estranha e Scarface, vai contar com pelo menos 2 brasileiros na equipe de seu próximo filme, Doce Vingança. O diretor de fotografia, Pedro Sotero, que trabalhou em Bacurau e Aquários, e a figurinista Cláudia Kopke, de Ainda Estou Aqui e Tropa de Elite. O filme Doce Vingança é um projeto antigo do diretor. Chegou a ser anunciado em 2018 com Wagner Moura no papel principal, mas nenhum nome do elenco foi confirmado até agora.
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9: 10h04. Lembrando que logo mais, a partir do 12h30, mais uma edição do Blim Blim Blom. Seguindo Manhã MEC FM, vamos ouvir agora de Robert Schumann, Sinfonia número 1, em Si bemol maior, opus 38, Primavera, com a Orquestra Filarmônica de Berlim e a regência de Rafael Kubelik.

0: Ouvimos de Robert Schumann, Sinfonia número 1, em Si bemol maior, opus 38, Primavera. Orquestra Filarmônica de Berlim, regência de Rafael Kubelik.
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0: Trio com piano em Sol menor, opus 15, de Bedřich Smetana. Violino, Nadia Majerskoff. Violoncelo, Peter Adams. Piano, Yoshiko Endo.

0: Trio com piano em sol menor, opus 15, de Bedřich Smetana. Violino, Nadia Meyerskoff. Violoncelo, Peter Adams. Piano, Yoshiko Endo.
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0: 11:06. Seguindo Manhã Mac FM, vamos ouvir agora de Felix Mendelssohn, Concerto para violino em Mi menor, opus 64, ao violino Nathan Milstein, Orquestra Filarmônica de Viena, regência Cláudio Abado.

0: com o violinista Nathan Milstein, acompanhado pela Orquestra Filarmônica de Viena, sob a regência de Claudio Abbado, ouvimos de Felix Mendelssohn, Concerto para Violino em Mi Menor, Opus 64.
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0: Canções de Billets, de Cole Debussy, contralto Natalie Studman, piano Catherine Collard.

0: Canções de Billets, de Claude Bissy, contralto Natalie Stossman, com a pianista Catherine Collard.
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0: 11h42, seguindo Manhã Mac FM, vamos ouvir agora de Camille Saint-Saëns, prólogo da ópera Romeu e Julieta, coro regional, Mid-Pyrénées e Orquestra Nacional, sob a regência de Michel Plasson.

0: Prólogo da ópera Romeo e Julieta de Camille Saint-Saëns, com o coro regional Midi-Pyrénées e Orquestra Nacional e a regência de Michel Plasson. 11:49. E assim finalizamos mais esta edição de Manhã Mac FM, que volta segunda-feira, a partir das 7 da manhã. Fique agora na companhia de, logo depois da campanha eleitoral, ao meio de e-mail, mais uma edição do programa Blim Blim Blom. Eu volto segunda-feira, a partir das 14h. Até lá!
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Doutora em Música pela Unirio, Valesca Beltrame é uma trompista de destaque, além de professora de trompa e música de câmara no Instituto Vila Lobos, da mesma universidade. Vencedora de diversos prêmios nacionais como solista, ela iniciou seus estudos em 1991 e aprimorou sua formação com mestres

Durante 13 anos, Valesca integrou a Orquestra Sinfônica Nacional da UF, consolidando-se como uma musicista de excelência. Além disso, foi pioneira ao apresentar obras do repertório brasileiro para trompa e piano em uma conferência recital da International Horn Society em 2005.

Apaixonada pela música de câmara, a trompista co-idealizou o Trítono Duo, integra o Octeto Feminino do Brasil e é membro ativo da Associação de Trompistas do Brasil, a ATB.

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1: Olá, ouvintes das rádios Nacional e MEC. Eu sou Renata Lima e este é o Bate-Papo com a Ouvidoria, o espaço de escuta cidadã da Empresa Brasil de Comunicação.
2: Eu sou Edson França. O esporte reúne famílias, aproxima gerações e desperta emoções. Com futebol feminino não é diferente.
3: E eu sou Gal Bastos. Nesta edição, a voz do público revela manifestações sobre transmissões, acesso aos jogos e programação esportiva.
1: Recentemente, o Sem Censura da TV Brasil reuniu as pioneiras do futebol feminino para recordar a trajetória de quem ajudou a construir a modalidade e abrir o caminho para as novas gerações.
4: O estádio sempre foi lotado porque era novidade. Claro. Nós superamos aquele preconceito e aquela proibição. Então todo mundo queria saber se realmente as mulheres estavam 100% no futebol também.
2: À medida que o futebol feminino amplia sua visibilidade, crescem as manifestações sobre transmissões, direitos de exibição e formas de acompanhar as competições.
3: Estou sem conseguir assistir a TV Brasil há vários dias e não consegui acompanhar os jogos do futebol feminino.
2: A Diretoria de Operações Engenharia e Tecnologia informou que a demanda foi encaminhada à retransmissora responsável para a regularização do sinal.
3: A programação anunciava a transmissão do Brasileirão Feminino, mas a retransmissora exibiu outro conteúdo.
1: A Gerência Executiva de Planejamento e Rede Nacional explicou que a TV Brasil distribui sua programação por meio de emissoras parceiras que podem realizar inserções locais previstas em lei.
2: A área informou ainda que entrou em contato com a retransmissora para apurar o ocorrido e orientou o cidadão sobre outras formas de acesso ao sinal.
3: Enquanto assistia ao jogo, apareceram anúncios de apostas, pedidos de Pix e sorteios cobrindo boa parte da tela, e isso atrapalha a transmissão.
2: A Superintendência de Comunicação Digital esclareceu que os anúncios eram retransmissões irregulares e solicitou a remoção dos canais identificados.
1: E o interesse pelo futebol feminino não

0: termina com o apito final.
1: Seria possível assistir às reprises ou aos vídeos das partidas pelo TV Brasil Play?
0: A gerência de transmídia explicou que a TV Brasil pode transmitir os jogos ao vivo, mas não possui direitos para disponibilizá-los posteriormente na plataforma.
2: À medida que o futebol feminino amplia sua visibilidade, crescem também as dúvidas sobre direitos de transmissão e o interesse de outros veículos em acompanhar a modalidade.
1: Gostaria de saber se existe autorização para retransmitir legalmente os jogos da Copa América Feminina exibidos pela TV Brasil.
2: O gabinete da presidência esclareceu que esse tipo de autorização deve ser solicitado diretamente à organizadora da competição, pois a TV Brasil possui direitos restritos à transmissão em televisão aberta.
0: Quando o assunto é programação esportiva, as manifestações revelam diferentes percepções sobre a cobertura do futebol feminino.
1: Eu gostava quando a emissora transmitia a Série B masculina. Acho que a mudança para o futebol feminino reduziu o interesse do público.
2: Em sentido diferente, outra manifestação destacou a cobertura da Copa América Feminina.
1: Quero parabenizar a equipe pela transmissão da Copa América Feminina. Espero que outras competições também possam ganhar espaço.
0: As duas manifestações foram encaminhadas à Diretoria de Conteúdo e Programação para conhecimento e acompanhamento das diferentes percepções do público sobre a programação esportiva.
2: Essas manifestações tratam de conteúdos produzidos pelos veículos da Empresa Brasil de Comunicação, que acompanham a expansão do esporte e a preparação para a Copa do Mundo Feminina da FIFA Brasil 2027.
0: É essa escuta que chega à ouvidoria e ajuda a identificar oportunidades de aperfeiçoamento dos serviços oferecidos à sociedade.
2: O futebol reúne famílias, aproxima gerações e cria memórias. Ao ouvir essas diferentes vozes, a ouvidoria transforma a experiência do público em informação para aproximar a comunicação pública da sociedade. Até o próximo Bate-Papo com a Ouvidoria!
1: Participaram desta edição
2: Gal Bastos, Renata Lima e Edson França na apresentação,
0: Roberta Dante na revisão,
2: Jaime Batista na operação de áudio
0: e Messias Melo na sonoplastia.
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10: Doze horas e 35 minutos.

A nova temporada do Blim Blim Blom traz as mais recentes aventuras de Skandor, o gênio da música. Mas ele não é um gênio da música como Bach, Mozart, Beethoven, Carlos Gomes ou Villa-Lobos, mas um gênio mesmo, com lâmpada e tudo. Chama-se Skandor e é um amante da música. Por isso, ele realiza apenas um desejo para o sortudo que encontra a lâmpada onde ele vive. E tem que ser um desejo exclusivamente musical. Afinal, ele só aparece para quem gosta de música de verdade. Não só para músicos, mas para qualquer pessoa que goste muito, mas muito de música. Já pensou se você achasse a lâmpada de Skandor? Qual seria o seu desejo? Enquanto você pensa, vamos saber qual será o desejo da pessoa que hoje encontrará a lâmpada maravilhosa onde mora Skandor, o gênio da música.

0: No nosso episódio anterior, a pianista Yuka Shimizu conheceu o compositor Ernesto Nazaré. Se você tivesse a chance de encontrar uma lâmpada mágica, o que você pediria? Enquanto você pensa, vamos ver quem vai cruzar o caminho de Skandor, o nosso gênio da música.
1: Tem dias em que a gente se organiza, sai cedo de casa, e o trânsito, o clima, a cidade, nada colabora.
2: Não tô acreditando que isso tá acontecendo comigo.
1: Essa é a pianista Érica Ribeiro. Ela vai tocar na sala Cecília Meirelles, mas como hoje é um dia daqueles, ela está atrasada.
2: Cheguei! Já é um bom começo.
1: Só que no meio do caminho...
2: Que é isso aqui? Tão brilhante?
1: A fofinha gosta de brilhar.
2: É uma lâmpada? Daquelas a querosene?
1: Ela prefere óleos perfumados.
2: Ah, já sei. Deve ser cenografia de algum espetáculo. Mas não tem ninguém aqui. Ai, depois eu vejo isso aqui.
1: Eu não sei vocês, mas eu ficaria curiosa e não conseguiria pensar em outra coisa.
2: Se bem que...
1: Não disse? Ela volta e pega a lâmpada. E aí...
3: Ah, que beleza! Eu achei que você simplesmente iria ignorar o brilho extra da minha fofinha.
4: Ah!
3: O quê? Uma barata? Uma barata?
1: Eu vi alguma coisa se mexendo ali na parede, mas acho que era só...
4: Tem uma barata?
1: Eu realmente acho que é uma...
4: Uma barata!
1: Gente, parem de gritar. Era só uma lagartixa. Ela ficou até assustada, tadinha.
5: Mas o que que tá acontecendo aqui?
2: Seu Sandoval, graças a Deus. Ó, eu cheguei aqui e esse homem apareceu do nada.
5: Oi, dona Érica. Não se preocupe, não. Esse é um dos nossos.
3: E aí, Sandoval? Beleza, meu irmão?
5: Hoje tá corrido. Preciso ir. O público tá chegando. Bom concerto pra vocês.
3: Valeu.
2: Ah, então você é funcionário da sala.
3: Não exatamente, mas eu tô sempre por aqui.
2: Ah, entendi. Bom, desculpa o susto. É que eu preciso ir, tá? Eu tô atrasada pro meu concerto.
3: Você vai tocar?
2: Sim, eu tenho um Steinway esperando por mim.
3: Oh, então precisamos resolver isso imediatamente. Um Steinway não é uma coisa que se faça esperar. Qual o modelo? Nova York ou Hamburgo?
2: Bem, eu prefiro o de Hamburgo. Mas me diga, você é pianista?
3: Não.
2: Construtor de pianos?
3: Também não.
2: Bom, se você tá sempre por aqui, deve ser um amante da música.
3: Isso eu sou, mas também sou um pouco mais.
2: É mesmo? O quê? Ai, desculpa, eu na verdade nem tenho tempo pra essa resposta. Eu preciso correr ou o concerto não vai começar. Então, se você quiser, pode assistir, a gente pode conversar no final.
3: Tá me convidando?
2: Tô. Você tá ocupado?
3: Estou, mas isso pode esperar. Eu aceito o convite.
2: Ótimo. Então depois conversamos. Qualquer coisa, diga que é convidado da Érica Ribeiro. Vão liberar sua entrada, tá?
3: Combinado.
1: Érica entra correndo. E eu acho que essa é a primeira vez que Skandor vai assistir alguém antes de realizar um desejo.
3: Não é bem verdade. Teve uma vez em 1748 que...
1: Eu quis dizer neste século e nesse programa.
3: Ah, sim. Bom, aí sim. Afinal, um gênio também tem direito à diversão.
1: Ih, vai começar.
3: Vamos, não queremos perder o concerto. A fofinha está curiosíssima.
1: E logo a música começa.

0: O concerto termina e Érica finalmente pode respirar sem olhar para o relógio.
1: Ufa, que alívio. Agora sim.
0: E na saída, ela encontra justamente quem estava procurando.
2: Brava!
1: Ih, você ficou até o fim?
2: Claro, eu disse que ficaria.
1: E aí, gostou?
2: Muito! Especialmente pela maneira como você tocou o Chopin, foi sensível e único.
1: Muito obrigada.
2: Você parece ter uma relação bastante especial com o piano.
1: Tenho. Eu acho que o instrumento também faz parte da interpretação.
2: Sem dúvida.
1: É por isso que eu gosto tanto dos Steinway de Hamburgo.
2: Eu sabia.
1: Poxa, você realmente entende disso, né?
2: Ah, um pouquinho.
0: Eu diria que bem mais que um pouquinho.
1: Você fala como quem entende muito.
2: É que eu tive bastante tempo para estudar.
1: Ah, é? Quanto tempo?
2: Alguns milhares de anos.
0: Aí o negócio desanda. Porque ela olha para ele como se pensasse que esse sujeito não bate bem da bola.
1: Ah, legal, certo. Então, quem é você, afinal?
2: Agora posso finalmente me apresentar?
1: Estou ouvindo.
2: Eu me chamo Skandor e sou o extraordinário, elegante, competentíssimo e modestíssimo gênio da música.
0: E que gosta de um íssimo.
1: Gênio da música?
2: Exatamente.
1: E o que, que um gênio da música faz?
2: Realiza desejos musicais.
1: Não sei se eu entendi.
2: Eu acho que entendeu.
1: É, eu acho que eu entendi. Eu não sei se eu acredito.
2: Mas acreditar em magia é tão fácil.
1: Talvez, para uma menina de 10 anos.
0: Ei, olha o respeito.
2: Eu tenho certeza de que ainda existe uma menina de 10 anos aí dentro de você. Tô errado?
1: Bom, não sei.
2: Sabe, um erro comum dos humanos é achar que o tempo corre só numa direção.
1: E não é assim?
2: O tempo se sobrepõe, volta, se cruza com ele mesmo, enrola, mistura. Nem sempre somos capazes de enxergar.
1: Nossa, isso é tipo um universo paralelo?
2: Mais ou menos. Mas acho que o que eu tô tentando dizer é que a Érica menina tá aqui, junto com a Érica adulta. Você é você em todas as idades. E todas fazem parte da pessoa à minha frente.
0: Achei um ótimo argumento.
2: Obrigado.
0: De nada.
1: Entendi. Então, supondo que a Érica de 10 anos acredite em gênios, você está dizendo que pode realizar desejos? Qualquer desejo?
2: Sim, mas um só. E precisa ser musical. Mas eu acho que já sei qual é o seu.
1: Sabe? Mas nem eu sei.
2: Você sabe. Só não se permitiu ouvir ainda.
1: Você é engraçado, né? Então, qual você acha que seria o meu desejo?
2: Um Steinway de Hamburgo?
0: Dessa vez, Érica não respondeu imediatamente.
1: Bom, eu conheço vários, mas eu não tenho nenhum.
2: E não gostaria de ter?
1: Claro que eu gostaria. É o meu maior sonho.
2: Então, prepare-se para realizá-lo.
1: Sério? Você está falando sério?
2: Seríssimo!
0: Eu disse que ele gosta de íssimos.
1: Mas como?
2: Bom, primeiro você tem que pedir.
1: E depois?
2: Depois precisa confiar no gênio.
1: Não sei se eu posso fazer isso, não.
2: Pode sim.
1: Mas sabe, por outro lado, eu jamais me perdoaria se eu perdesse essa oportunidade.

0: Verdade.
1: Então?
0: Então, eu desejo ter um Steinway de Hamburgo.
1: É pra já!
2: Quando Erika abre os olhos, a primeira coisa que percebe é que está em um lugar enorme.
0: Nossa!
2: A segunda é que há pianos por todos os lados.
0: Não pode ser, gente.
2: Pianos verticais, de cauda, pretos, alguns ainda sendo construídos, outros esperando os últimos ajustes.
0: Não acredito. Escândalo, você fez mesmo isso?
2: Ela olha ao redor e só então percebe que está sozinha.
0: Será que é a hora de almoço dos funcionários aqui?
2: Ela ainda espera, atenta, que alguém humano ou gênio apareça.
0: Não tem ninguém aqui. Será que eu posso... Bom, no mínimo, alguém tem que aparecer, nem que seja pra me mandar sair.
2: Ela senta no banco do piano, passa a mão devagar pelas teclas e toca.

0: Érica levanta num só pulo ao perceber que havia mais alguém ali. Um funcionário, levando ferramentas.
1: A senhorita é uma ótima pianista.
2: Ai, muito obrigada. Desculpa, eu já vou parar.
1: Não precisa parar. É para isso que eles são feitos, mas, perdoe, está procurando alguém?
2: Na verdade, eu não sei. Eu estava numa sala de concertos e, de repente.
1: Nesse caso, bem-vinda a Steinway.
2: Steinway.
1: Sim?
2: Onde estamos?
1: Nova York, ora.
0: Ela olha novamente ao redor.
2: Mas que ano é?
1: 1872.
0: Érica leva alguns segundos para processar a informação.
2: Scandal fez mesmo isso.
1: Como?
2: Não, é nada. Esse aqui é o modelo B, não é?
1: Modelo B?
0: Então, em 1872, aquele instrumento ainda não se chamava modelo B, outro nome para o modelo de Hamburgo. Era um dos grandes Steinway, que deram origem ao modelo que conhecemos hoje. O nome só viria alguns anos depois, com algumas mudanças na construção do piano.
2: Desculpa, que modelo é esse?
1: Um dos novos modelos grandes, de 85 teclas.
2: Nossa, é magnífico. Mas eu acho que eu estou no lugar errado.
1: Um gênio jamais erra.
2: Scandor, é você! Onde que você estava?
1: Por aí?
2: Então, eu estou na Steinway, não acredito. Mas ainda não existe o modelo B. A gente voltou demais no tempo.
1: Não se preocupe com isso. E já que estamos aqui, não quer tocar mais uma?
2: Mas será que eu não vou perturbar as pessoas que trabalham aqui?
3: Estará fazendo um favor, senhorita. O que é um piano sem música?
0: Os dois se viram, surpreendidos pelo homem que acaba de entrar. Alto, barbudo, de óculos e com uma cara gentil.
2: Ai, perdão, senhor. Eu não queria incomodar. Mas eu acabei entrando aqui por curiosidade.
0: As pessoas falam do cachorro que entra na igreja porque a porta está aberta, mas fazem igualzinho.
3: Imagine, era a senhorita que tocava a sonata de Mozart há pouco?
2: Sim.
3: Então, por favor, poderia continuar?
2: Bem, tá, está bem.

0: Esplêndido. Simplesmente esplêndido.
1: Ela é espetacular.
0: Sim, um fenômeno.
2: Ora, obrigada.
0: Sinto até orgulho de saber que os pianos que meu pai e meus irmãos fabricamos serão tocados por pessoas tão talentosas.
2: Seu pai? Seus irmãos?
0: Sim. Claro, que cabeça. Eu não me apresentei. Sou William Steinway, senhorita. Muito prazer.
3: William era o quarto filho de Henry Steinway, que fundou a fábrica. Foi ele que transformou a marca em uma das mais respeitadas do mundo.
2: Uau, é uma honra, senhor Steinway. Eu sou a Érica Ribeiro.
0: Uma pianista talentosa. E vejo que conhece Skandstein, um de nossos funcionários mais antigos.
2: Skandstein?
3: Dessa vez, nem foi ele que inventou.
4: Eu já tenho certa fama.
2: Sim, claro, né? Skandstein.
0: Então, senhorita Ribeiro, o que achou do instrumento?
2: É maravilhoso.
0: Mas?
2: Mas...
0: Há um mais nessa resposta.
2: Talvez.
0: Então, quero ouvi-lo.
2: Bem, ele é muito bonito. Ele tem uma sonoridade incrível e responde muito bem.
0: Mas?
2: Mas eu acho que ainda dá pra melhorar.
0: Mesmo? O que sugere?
2: É um instrumento extraordinário, só que... Se vocês conseguirem deixá-lo ainda mais estável, talvez seja possível fazer um piano maior, com mais potência, sem perder essa delicadeza.
0: Um piano maior?
2: Sim, talvez um pouco mais longo.
3: Steinway parece pensativo.
0: Bem, um pouco mais longo.
2: Sim, e teria mais corpo no som. Talvez uma região grave ainda mais poderosa.
0: Interessante.
3: William, olha para o piano, depois para a Érica. Não parece ofendido. Pelo contrário, está cada vez mais interessado.
0: E como imagina que poderíamos fazer isso?
2: Bem, aí eu não sei. Eu sou apenas uma pianista.
4: E das boas? E é aos bons pianistas que queremos agradar?
0: Exatamente. Nós passamos muito tempo pensando na construção. Às vezes é preciso lembrar como o instrumento se comporta nas mãos de quem toca.
2: Então vocês ainda estão experimentando?
0: Sempre. Meu pai começou a construir instrumentos na Alemanha. Quando viemos para os Estados Unidos, meus irmãos e eu continuamos trabalhando para aperfeiçoá-los.
2: E agora vocês estão fazendo tudo isso aqui?
0: Sim. Nova York é uma cidade que parece estar sempre correndo para o futuro.
4: E o Sr. Steinway também?
0: É preciso acompanhar a cidade. Mas sabe, sua ideia é boa. Não sei ainda como executar, mas vou descobrir.
2: Tenho certeza de que vai.
4: E quem sabe o modelo se chamará Érica?
2: Ah, não, não, não.
0: Não gostaria de ter um piano com seu nome?
2: Ah, eu acho que seria um pouco demais. Só modelo B seria ótimo. Elegante, simples.
4: Quem sabe pode ser o primeiro modelo da fábrica de Hamburgo quando ela sair do papel?
0: Vocês me deram muito em que pensar.
2: Ah, fico muito feliz.
0: Posso pedir algo?
2: Claro, o que estiver ao meu alcance.
0: Tocaria mais uma música para mim?
2: Sim, vou escolher algo bem especial de Chopin.

0: A essa altura, os funcionários já estavam de volta e aplaudiam, encantados, a performance de Érica.
1: Muito obrigado, senhorita Ribeiro. Foi uma experiência extraordinária.
2: Eu é que agradeço. Eu nunca imaginei que eu pudesse tocar em um lugar como este.
1: Se pudesse, eu lhe daria um piano.
2: Ah, seria maravilhoso. Mas não precisa.
1: Falo sério. Uma pianista como a senhorita merece um instrumento à altura.
3: E quem sabe não será justamente o modelo com as mudanças que ela sugeriu.
1: Vou me esforçar para fazer isto. Aliás, todos nós da fábrica. Mas agora preciso voltar ao trabalho. Foi um prazer conhecê-la, senhorita.
2: O prazer foi todo meu.
0: William se despede e se afasta. Érica ficou olhando para ele por alguns segundos.
2: Ah, eu gostei muito dele.
3: Eu também, mas temos que ir.
2: Para onde vamos?
3: Hamburgo.
2: Agora?
3: Nesse instante.
0: Quando Érica abre os olhos, está em uma loja

0: de pianos.
1: Ué, mas que é isso aqui?
0: Mas alguma coisa está diferente. Não há homens de chapéu, carruagens ou uma fábrica no meio de Nova York. Os clientes passeiam pelo salão e atrás de uma vitrine, um piano chama a atenção de Erica.
1: Meu Deus!
2: Bem-vinda ao presente!
1: Scandor, eles são todos Steiner de Hamburgo?
2: São legítimos modelo Erica, para os íntimos.
1: Não exagere, o modelo existe mesmo sem mim, vai.
2: Eu sei, mas assim é mais divertido. E você tem uma missão.
1: Qual?
2: Escolher?
1: Eu? Como é que eu faço isso?
2: Tocando!
1: Tá bom, então vamos começar.
0: Erica se senta diante do primeiro instrumento.
2: O que você tem tocado ultimamente?
1: Nossa, muita coisa. Mas acho que eu vou começar aqui por uma compositora que eu admiro muito. Sofia Gubaidulina.

0: Para o encanto de Escandor, a loja toda parou para ouvir e aplaudir.
1: Obrigada, obrigada.
2: O que achou?
1: Nossa, esse é maravilhoso, mas eu ainda não sei.
2: Então experimenta outro.
0: E assim, Érica começa a percorrer a loja. Um instrumento, depois outro. Cada um responde de uma maneira diferente.
1: Nossa, é muito difícil escolher. Todos são maravilhosos.
2: Sabe, quando eu precisei escolher a lâmpada mágica, que seria meu lar e minha amiga, eu também tive dúvidas.
1: E como você escolheu?
2: Na hora em que conheci a fofinha, eu apenas soube.
1: É como se apaixonar?
2: Sim. Quando encontrar o seu, você vai saber.
0: Érica para diante de um dos instrumentos.
1: Nossa, esse aqui é lindo.
2: Toque algo nele, alguma coisa brasileira.
1: Boa ideia.
0: Ela se senta novamente, respira fundo e coloca as mãos sobre as teclas.

0: Quando termina, Érica não se levanta imediatamente.
1: Acho que alguém se apaixonou.
2: É esse. Eu sei que é esse.
1: O que fez você escolher?
2: A música. Quando eu toquei essa sonatina de Edino Krieger, eu soube.
0: Skandor sorri.
2: Você sabia que isso ia acontecer.
1: Eu tinha esperança.
2: Obrigada.
1: Eu que agradeço. É sempre bom ajudar alguém a encontrar um instrumento que vai acompanhá-la por muitos anos.
2: Eu ainda não acredito que isso está acontecendo.
1: Acredite, esse já é seu. E diga, semana que vem está bom para você?
2: O quê? A entrega?
1: Sim, e também para que a fofinha e eu possamos visitá-la.
0: Eu também quero ir.
2: Como assim?
1: Para ouvir você tocar.
2: No meu próprio Steinway?
1: No seu próprio Steinway.
2: Que legal, combinado.
0: E foi assim que a pianista Érica Ribeiro conheceu o empresário e fabricante de pianos William Steinway e ainda ganhou seu próprio piano Steinway de Hamburgo. Quem será o próximo a encontrar a lâmpada mágica de Skandor? Para saber, só no próximo episódio de Bling Bling Blow!
3: No nosso programa de hoje, nós ouvimos as seguintes obras: Prelúdio, Opus 28, número 6 e Barcarolle, de Frédéric Chopin, Sonata K545 de Mozart, Músicos da Floresta, de Sofia Gubaidulina e o primeiro movimento da Sonatina de Edino Krieger, todas interpretadas por

0: uma criação de Tim Rescala.
1: A radionovela O Gênio da Música é escrita por Estefânia de Azevedo e tem sonoplastia de Silas Mendes.
0: Tem Lionel Fischer no papel de Scandor, o gênio da música.
2: E tem a narração de Maria Vitória Abdenur.
0: Você também pode ouvir o nosso programa na internet no site radiomec.ebc.com.br ou no aplicativo EBC Rádios para Android ou iOS.
2: Participe do nosso programa e escreva para a nossa ouvidoria no e-mail ouvidoria@ebc.com.br.
0: Ou ainda enviando mensagem pelo WhatsApp ou Telegram para o número 99710-0537, DDD 21.
1: Até a semana que vem, crianças, excepcionalmente no sábado ao 12:30, no programa
3: Blim Blim Blom.
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7: Treze horas e 34 minutos.
1: 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DDD 21. Vamos ouvir a seleção dos nossos ouvintes?
8: Melodia em Fá Maior, Opus 3, número 1, de Rubinstein, com o pianista Nelson Freire. Pedido de Simone Bisotto, de Belo Horizonte, Minas Gerais.

0: Melodia em Fá Maior, Opus 3, número 1, de Rubinstein, com o pianista Nelson Freire. Pedido de Simone Bisotto, de Belo Horizonte, Minas Gerais.
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0: Quarteto de cordas, número 8, em Dó menor, Opus 110, de Shostakovich, com Kronos Quartet. Pedido de Felipe Ursesino, de Gama, no Distrito Federal.

0: Quarteto de cordas número 8 em Dó menor, opus 110 de Shostakovich, com Kronos Quartet. Pedido de Felipe Ursesino, de Gama, no Distrito Federal.
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9: 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A mostra reúne artistas de diferentes territórios da América Latina, como Ailton Krenak, Cláudia Andujar, Dayara Tucano e Denilson Baniwa, com pinturas, fotografias, esculturas e instalações. Em cartaz até 20 de setembro na Galeria FGV Arte, que fica na Praia de Botafogo. Do Rio de Janeiro, Jansen Campos para a Rádio MEC, clássica e atual.
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12: Quatorze horas e 5 minutos.
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Abertura La Finta Giardiniera de Mozart, Orquestra Filarmônica Real e a regência de Sir Colin Davis. 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Sonata para violino e piano em Fá maior número 5, opus 24, Primavera, de Beethoven. Violino Daniel Guedes, piano Ilan Reschmann.

Sonata para violino e piano em Fá maior, número 5, opus 24, Primavera, de Beethoven. Violino Daniel Guedes, piano Ilan Reschman. 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Sonho de uma Noite de Verão, suíte da música incidental para a peça de Shakespeare, de Mendelssohn, Orquestra Sinfônica de Boston e a regência de Sir Colin Davis.

0: Sonho de uma Noite de Verão, suíte da música incidental para a peça de Shakespeare, de Mendelssohn, Orquestra Sinfônica de Boston e a regência de Sir Colin Davis.
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6: 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O disco reúne 10 faixas autorais e inéditas, com forte presença do choro e participações de grandes instrumentistas brasileiros, como Alexandre Caldi, Carlos Malta, Daniela Spielmann, Marco Suzano, entre outros. Inventos já está disponível nas plataformas digitais. Do Rio de Janeiro, Jansen Campos para a Rádio MEC, clássica e atual.
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3: Quinze horas e 4 minutos.
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5: Concerto para clarinete número 2 em Fá menor, opus 5, de Crucel. Clarinete Emma Johnson, orquestra de câmara inglesa e a regência de Gerhard Wartz.

Concerto para clarinete número 2 em Fá menor, opus 5, de Crucial. Clarinete Emma Johnson, orquestra de câmara inglesa e a regência de Gerhard Wartz. 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Outono e o Nascer do Sol, de John Thomas, duo de harpas Lippmann.

Outono e o Nascer do Sol, de John Thomas, duo de harpas Liebman. 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Seis Consolações, S-172, de Liszt, piano Nelson Freire.

6 Consolações, S-172, de Liszt, piano Nelson Freire. 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Cercherò Lontana Terra, área da ópera Dom Pasquale, de Gaetano Donizetti. Tenor Roberto Alagna, Filarmônica de Londres e a regência de Richard Armstrong.

0: Cercherò Lontana Terra, área da ópera Dom Pasquale, de Gaetano Donizetti. Tenor Roberto Alagna, Filarmônica de Londres e a regência de Richard Armstrong.
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1: Às 16h03. Voltamos a apresentar Grandes Clássicos.
0: Abertura Os Alegres Ladrões, de Franz von Suppé, Orquestra Filarmônica de Viena e a regência de Zubin Mehta.

Abertura Os Alegres Ladrões, de Franz von Suppé, Orquestra Filarmônica de Viena e a regência de Zubin Mehta. 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La Traviata, Opus 8, número 29, para violão solo, de Verdi. Concepção do compositor Johann Caspar Merz, violão Gianpaolo Bandini.

La Traviata, opus 8, número 29, para violão solo de Verdi. Concepção do compositor Johann Caspar Mertz, violão Giampaolo Bandini. 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Sinfonia número 3 em Dó menor, opus 78, órgão de Camille Saint-Saëns. Órgão Daniel Czorzempa, Orquestra Filarmônica de Roterdã e a regência de Edo De Waart.

0: Sinfonia número 3 em Dó menor, opus 78, órgão de Camille Saint-Saëns, órgão Daniel Chorzempa, Orquestra Filarmônica de Rotterdam e a regência de Edo De Waart.
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12: Dezessete horas e 4 minutos.
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14: Suíte número 1 para 2 pianos, Opus 5, de Sergei Rachmaninoff. Piano Vladimir Ashkenazy e André Previn.

Suíte número 1 para dois pianos, Opus 5, de Sergei Rachmaninoff. Piano Vladimir Ashkenazy e André Previn. 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Concerto para violoncelo e orquestra em Mi menor, Opus 85 de Elgar. Violoncelo Jacqueline Dupré, Orquestra de Filadélfia e a regência de Daniel Barenboim.

0: Concerto para violoncelo e orquestra em Mi menor, Opus 85 de Elgar. Violoncelo Jacqueline Dupré, Orquestra de Filadélfia e a regência de Daniel Barenboim.
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1: Dezoito horas e 4 minutos. 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
0: Aberturiolante de Arthur Sullivan, Orquestra Pro Arte, Regente Sir Malcolm Sargent.

Abertura Iolante de Arthur Sullivan, Orquestra Pro Arte, Regente Sir Malcolm Sargent. 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Divertimentos para a Orquestra de Lalo, Orquestra Sinfônica da Basileia, Regente Giancarlo Andretta.

0: Divertimentos para a Orquestra de Lalo, Orquestra Sinfônica da Basileia, regente Giancarlo Andretta.
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3: Dezoito horas e 31 minutos.
4: 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No Caderno de Música de hoje e da próxima semana, lembramos os 130 anos de morte de Antônio Carlos Gomes, um dos principais compositores brasileiros do século XIX e o primeiro compositor das Américas a alcançar projeção duradoura nos grandes teatros de ópera da Europa. Nesta edição, vamos acompanhar parte de sua trajetória e conhecer algumas de suas principais obras vocais, com destaque para as óperas e as modinhas. Nascido em Campinas, em 11 de julho de 1836, Carlos Gomes iniciou os estudos musicais ainda criança, orientado pelo pai, Manuel José Gomes, mestre de capela e importante figura da vida musical da cidade. A infância foi marcada por dificuldades financeiras e pela perda precoce da mãe. Ainda jovem, Carlos Gomes dividia o tempo entre o trabalho e o estudo de música. Aos 15 anos, já havia composto valsas, quadrilhas e polcas. E aos 18, escreveu sua primeira grande obra sacra, a Missa de São Sebastião, dedicada ao pai. Ainda na juventude, Carlos Gomes se mudou para São Paulo e foi nesse período que compôs o famoso Hino Acadêmico e algumas de suas primeiras canções, entre elas a modinha Quem Sabe, com letra de Bittencourt Sampaio. Aliás, a modinha ocupa um lugar importante na produção vocal do compositor e revela um aspecto de sua obra que vai além da produção operística pela qual se tornou conhecido. Vamos iniciar o programa com a modinha Quem Sabe, de Carlos Gomes, com a soprano Adriana Bernardes, acompanhada pela Orquestra de Câmara Paulista, sob a regência de Branco Bernardes.

Ouvimos a modinha Quem Sabe, de Carlos Gomes, com a soprano Adriana Bernardes, acompanhada pela Orquestra de Câmara Paulista, sob a regência de Branco Bernardes. A aproximação de Carlos Gomes com o teatro lírico aconteceu ainda no Brasil. Sua primeira ópera, A Noite do Castelo, estreou no Rio de Janeiro em 1861. E conquistou tanto o público quanto a família imperial. O sucesso contribuiu para que o compositor recebesse uma bolsa de estudos na Europa, o que foi decisivo para sua carreira. Vamos seguir o programa com o prelúdio do primeiro ato da ópera A Noite do Castelo, de Carlos Gomes, com a Orquestra Filarmônica de Minas Gerais, sob a regência de Fábio Mechetti.

Ouvimos Prelúdio do primeiro ato da ópera A Noite do Castelo, de Carlos Gomes, com a Orquestra Filarmônica de Minas Gerais, sob a regência de Fábio Mechetti. Na Itália, Carlos Gomes aperfeiçoou sua formação e passou a atuar em um dos principais centros da ópera mundial. Em 1870, alcançou o maior sucesso de sua carreira com O Guarani, baseada no romance de José de Alencar. Estreada em Milão, a ópera teve grande repercussão e foi apresentada em diferentes países da Europa e das Américas. Depois de O Guarani, Carlos Gomes continuou sua trajetória italiana com óperas como Salvador Rosa, Maria Tudor e Fosca. Esta última ocupava um lugar especial para o compositor, que a considerava sua principal realização artística. Vamos ouvir agora um importante registro da área D'Amore le Brezze, da ópera Fosca, de Carlos Gomes, gravada no Estúdio Sinfônico da Rádio MEC em julho de 1962 e lançada em um CD comemorativo dos 60 anos da emissora. A interpretação é de Paulo Fortes, acompanhado pela Orquestra Sinfônica Nacional, sob a regência de Nino Stinco.

Ouvimos a área D'amore lebbrese, da ópera Fosca, de Carlos Gomes, com Paulo Fortes, acompanhado pela Orquestra Sinfônica Nacional, sob a regência de Nino Stinco. De volta ao Brasil, Carlos Gomes ainda escreveria O Escravo, estreada no Rio de Janeiro em 1887. Embora a ópera tenha sido composta na Europa, sua famosa abertura, Alvorada, nasceu durante uma temporada do compositor na ilha de Paquetá, no Rio de Janeiro. Nos últimos anos, Carlos Gomes enfrentou dificuldades financeiras e problemas de saúde. Em 1895, aceitou o convite para dirigir o Conservatório de Música de Belém, no Pará, mas, já bastante debilitado por um câncer, acabou morrendo no ano seguinte, em 16 de setembro de 1896, aos 60 anos. Vamos ouvir a Alvorada, da ópera Lo Schiavo, ou O Escravo, de Carlos Gomes, com a Orquestra Filarmônica de Minas Gerais, sob a regência de Fábio Mechetti.

Ouvimos Alvorada, da ópera Lo Schiavo, ou O Escravo, de Carlos Gomes, com a Orquestra Filarmônica de Minas Gerais, sob a regência de Fábio Mechetti. Ao longo de sua trajetória, Carlos Gomes construiu uma obra marcada, sobretudo, pela música vocal, passando pelas primeiras canções e modinhas, pela música sacra e, principalmente, pela ópera. Neste primeiro programa, ouvimos alguns momentos dessa produção. E no próximo caderno de música, dedicado aos 130 anos de sua morte, vamos conhecer um pouco mais da sua trajetória e ouvir outras obras de seu catálogo. Desta vez, com destaque para a produção instrumental. Agradeço por sua companhia e até o próximo Caderno de Música. 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
17: Dezenove horas e 4 minutos.
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No Música e Músicas do Brasil de hoje, nós vamos lembrar os 30 anos de morte de Eleazar de Carvalho, com um pouco da trajetória artística desse grande nome da regência do nosso país. Seja muito bem-vindo, você é o nosso convidado e o Música e Músicas do Brasil começa agora. Eleazar de Carvalho nasceu em 28 de junho de 1912 em Iguatu, no Ceará, e morreu em São Paulo em 12 de setembro de 1996, aos 84 anos de idade. Tido como um dos principais maestros da história, seu legado é reconhecido internacionalmente. Ele foi um dos maiores responsáveis pela propagação da música brasileira pela Europa e nos Estados Unidos, estando à frente de algumas das mais renomadas orquestras mundiais, incluindo a Sinfônica de Londres e as Filarmônicas de Berlim e Viena. Vamos iniciar o programa com Eleazar de Carvalho à frente da Orquestra Sinfônica da Rádio da Baviera e o pianista Nelson Freire no Concerto para Piano número 2 em Lá Maior, de Franz Liszt.

Ouvimos o concerto número 2 em Lá Maior, de Liszt, com Nelson Freire ao piano, a Sinfônica da Rádio da Baviera e a regência do maestro Eleazar de Carvalho. Com um currículo extenso e respeitado, Eleazar de Carvalho iniciou seus estudos musicais na Academia de Aprendizes Marinheiros no Ceará e seguiu para o Rio de Janeiro, atuando como tubistas das bandas dos Corpos dos Marinheiros Nacionais e Fuzileiros Navais. E, a partir daí, o jovem prodígio começou a tocar com a Orquestra Sinfônica do Teatro Municipal do Rio de Janeiro e teve a sua primeira ópera, O Descobrimento do Brasil, estreada no próprio teatro em 1939. Eleazar de Carvalho se graduou com os méritos de distinção e louvor no curso de regência e composição da Escola Nacional de Música, a atual Escola de Música do UFRJ, e aprimorou seus estudos nos Estados Unidos com o compositor russo Sergei Koussevitzky, de quem se tornou assistente ao lado de Leonard Bernstein. Sua formação acadêmica inclui também um título de doutorado em música em Washington e em letras e humanidades na cidade de Londres. Uma das principais contribuições de Eleazar de Carvalho foi sua preocupação em difundir o repertório brasileiro de concerto. Em sua longa jornada, ele recebeu o reconhecimento de ser um dos mais importantes divulgadores da obra de Heitor Villa-Lobos. Vamos seguir o programa com o Irapuru, de Villa-Lobos, Orquestra Sinfônica da Paraíba e a regência de Eleazar de Carvalho.

Ouvimos o Irapuru, de Heitor Villa-Lobos, Orquestra Sinfônica da Paraíba e a regência de Eleazar de Carvalho. Além da regência, Eleazar de Carvalho também ocupou os cargos de diretor artístico da St. Louis Symphony Orchestra nos Estados Unidos e da Orquestra Sinfônica Brasileira do Estado de São Paulo e de Porto Alegre. Na área da educação musical, Eleazar atuou como professor de regência da Universidade de Yale, nos Estados Unidos, e também foi diretor artístico do Festival de Inverno de Campos do Jordão de 1973 até o ano da sua morte, em 1996. Eleazar também foi membro da Academia Brasileira de Música e responsável pela criação de diversos cursos, prêmios e bolsas de estudos, sempre buscando incentivar o progresso de jovens talentos, além de valorizar a produção musical contemporânea. Nós vamos encerrar o programa com a interpretação de Eleazar de Carvalho, Orquestra Sinfônica da Paraíba, na obra Convergências, Opus 28, de Marlos Nobre.

0: Ouvimos Convergências, Opus 28, de Marlos Nobre, com a Orquestra Sinfônica da Paraíba e a regência do maestro Eleazar de Carvalho. E assim encerramos mais um Música e Música do Brasil, hoje relembrando os 30 anos de morte de Eleazar de Carvalho, um dos mais importantes nomes da história da regência do nosso país. Muito obrigado pela sua audiência e até o próximo Música e Músicos do Brasil. E como sempre, eu espero por você. Até lá.
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0: 20 horas e 6 minutos. 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
24: Rosa, de Pixinguinha e Otávio de Souza, com Mário Seve e Marcelo Fagerlandi.

0: Carioquinha, música e interpretação de Valdir Azevedo. Antes, Rosa, de Pixinguinha e Otávio de Souza, com Mário Serve e Marcelo Fagerlandi.
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0: Ave Maria, de Schubert, com Antúlio Madureira.

0: Nesse Tempo, música e interpretação de Marcelo Caldi. Antes, Ave Maria, de Schubert, com Antúlio Madureira.
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0: Vesper, de Ernesto Nazaré, com Daniel Gragiou e André Bacur.

0: Lamentos do Morro, de Garoto, com Mário da Silva. Antes, Vesper, de Ernesto Nazaré, com Daniel Gragiu e André Bacur.
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0: Minhas Mãos, Meu Cavaquinho, de Valdir Azevedo, com Valmar Amorim.

0: Três Amigos, música e interpretação de Zé Menezes. Antes, Minhas Mãos, Meu Cavaquinho, de Valdir Azevedo com Valmar Amorim.
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0: Tamanduá, música e interpretação de Hamilton de Holanda.

0: Coisa número 2, de Moacir Santos, com Andréia Ernest Dias Quarteto. Antes, Tamanduá, música e interpretação de Hamilton de Holanda.
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0: Projeto 1, música e interpretação de Giba Esteves.

0: Projeto 1, música e interpretação de Giba Esteves.
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7: Olá, ouvintes das rádios Nacional e MEC. Eu sou Renata Lima e este é o Bate-Papo com a Ouvidoria, o espaço de escuta cidadã da Empresa Brasil de Comunicação.
8: Eu sou Edson França. Chegar aos 90 anos não é apenas celebrar uma data, é confirmar a força de uma emissora que atravessou gerações, reinventou linguagens e segue presente na vida dos brasileiros.
9: E eu sou Gal Bastos. Hoje, as manifestações do público nos ajudam a percorrer essa história e também a refletir sobre o presente e o futuro da Rádio Nacional.
7: Em 12 de setembro de 1936, as primeiras notas de Luar do Sertão abriram a transmissão da Rádio Nacional do Rio de Janeiro. A emissora ajudaria a transformar a linguagem do rádio brasileiro com música, dramaturgia, humor, jornalismo e esporte.
8: Da Amazônia aos grandes centros, das ondas curtas ao digital, a Rádio Nacional continua informando, acolhendo, conectando pessoas e valorizando a cultura do país.
9: A Nacional faz parte da vida do Brasil. Está na cultura, na música, no jornalismo e na imaginação de quem cresceu ouvindo suas vozes e trilhas.
7: As comemorações começaram ainda em 2025, com o lançamento do selo dos 90 anos e de uma nova identidade sonora inspirada em Luar do Sertão.
8: Em 2026, as ações reuniram memória, pesquisa, participação do público e novas formas de acesso aos conteúdos da emissora.
7: A série 90 anos em 90 histórias organizou uma linha do tempo sonora com acervos, entrevistas e episódios diários. O videocast Rádio Memória retomou temas como as rainhas do rádio, o samba canção, a música regional, a dramaturgia e as transmissões esportivas.
8: A campanha Memórias da Nacional convidou ouvintes, antigos profissionais e colecionadores a compartilhar gravações. gravações, fotografias, cartas e outros registros. O 7º Simpósio Nacional do Rádio discutiu memória, inovação e os futuros da mídia sonora.
9: As celebrações também chegaram ao Festival de Música da Rádio Nacional, ao novo portal da emissora, aos programas de diferentes praças e ao documentário PRK30, O Rádio pelo Avesso.
8: O Sem Censura da TV Brasil também percorreu capítulos dessa trajetória por meio da música, do samba, do esporte, do humor e da dramaturgia. O diretor-geral da Empresa Brasil de Comunicação, Thiago Regotto, falou sobre a relação entre memória e futuro.
10: É você respeitar

0: quem já pisou nesse chão, a tradição, e você caminhar para frente, você fazer um novo ciclo. Preste atenção no presente, que vem muita coisa no futuro.
1: A memória afetiva aparece em Liá.
2: Cresci ouvindo a rádio com meus pais. E até hoje, ela faz parte da minha rotina. A Nacional informa, educa e emociona. É patrimônio cultural do nosso povo.
3: Outras manifestações reconhecem escolhas da programação.
2: Quero agradecer à Nacional FM pela responsabilidade na programação. A rádio me acompanha no trabalho e sempre aprendo algo novo. O jornalismo é sério e a música de muito bom gosto.
1: O alcance das ondas curtas também aparece nos informes de recepção enviados de países como Alemanha, México, Japão, Índia, Argentina e Espanha.
2: Ouvi a Rádio Nacional da Amazônia no Japão. O sinal estava forte e pude curtir música brasileira no dia de Ano Novo. Gostaria de receber a confirmação pelo cartão QSL.
3: Mas o alcance não elimina as dificuldades técnicas relatadas pelos ouvintes.
2: Há muito chiado na transmissão em 25 metros e quase não consigo entender o conteúdo. Por que a faixa de 49 metros não está sendo transmitida?
1: A área técnica explicou que cada frequência opera nos horários em que existem melhores condições de propagação.
3: A programação local também está entre as expectativas apresentadas à ouvidoria.
2: Gostaria de programação local pela manhã, com notícias, música, prestação de serviço e informações culturais da região.
1: O conjunto das manifestações mostra que memória e reconhecimento não afastam a necessidade de avaliar sinal, acesso, programação local e divulgação de informações.
3: Viva os 90 anos da Rádio Nacional e até o próximo bate-papo com a ouvidoria.
2: Participaram desta edição
3: Gal Bastos, Renata Lima e Edson França na apresentação,
2: Roberta Dante na revisão,
3: Rafael Tomás na operação de áudio
1: e Jailton Sodré na sonoplastia.
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